Boa piada. 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
1: Sabe quem é que faz anos hoje? Gloria Gaynor, a cantora e compositora norte-americana que é também conhecida como a rainha da disco. Passou vários anos a cantar em bares e discotecas até conseguir assinar como editora. O disco de estreia, lançado em 1975, foi o primeiro grande sucesso. E depois desse, seguiram-se outros como I Will Survive, um dos singles mais vendidos de sempre. Há mais música na M80 com Gloria Gaynor.

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Hoje, na lista de aniversariantes, está a vocalista e guitarrista dos Pretenders, Chrissy Hynde. Ela é também a fundadora da banda e o único elemento que esteve lá sempre. Já agora, uma curiosidade para os fãs da série Friends, para além de ter entrado no episódio, Chrissy Hynde também é uma das autoras da famosa música Smelly Cat, interpretada pela personagem Phoebe. Há mais música na M80 com os Pretenders.

0: Bom dia, a semana começa com uma forte subida no preço dos combustíveis, mais 12 cêntimos no gasóleo e mais 10 cêntimos na gasolina. São contas finais já com o desconto no ISP. Para contestar o aumento do preço dos combustíveis, haverá hoje um buzinão às 8 da manhã na Ponte 25 de Abril. A iniciativa é promovida pela Associação de Utentes da Ponte 25 de Abril, que exige principalmente o fim do IVA e do ISP sobre os combustíveis. 7 distritos estão até às 9 da noite de hoje sob aviso amarelo devido à previsão de tempo quente. Em causa, os distritos de Beja, Castelo Branco, Évora, Faro, Lisboa, Setúbal e Porto Alegre. A máxima pode chegar aos 39 graus em Évora. Lisboa, Setúbal e Algarve têm as mais baixas taxas de conclusão do ensino secundário. É o que mostram estatísticas divulgadas hoje pela Pordata da Fundação Francisco Manuel dos Santos. Na região norte, cerca de 80% dos alunos concluíram o ensino secundário em 2020-2021. Já na zona de Lisboa, o valor não chegou a 70%. Luísa Loura, diretora da Pordata, explica estes números.
1: O preço da habitação, que faz com que haja menos professores a candidatar à região de Lisboa e do Algarve, é o facto de haver escolas em que há uma grande maioria de alunos que vêm de meios socioeconómicos mais baixos, que logo já têm um bocadinho esse handicap de não terem tanto acesso à cultura e ao conhecimento, digamos, que vem já das suas famílias.
0: Os dados mostram ainda que há menos alunos nos escalões mais baixos, há também mais estudantes no ensino superior, particularmente estrangeiros. Na Alemanha, o partido de extrema-direita AfD conseguiu a primeira vitória em eleições regionais. Venceu as eleições ontem no estado da Saxónia com quase 44% dos votos. A AfD ficou, no entanto, a 3 deputados da maioria absoluta. A taxa de participação ultrapassou os 76% e foi uma das mais altas de sempre. O Benfica venceu ontem a Supertaça Feminina de Futebol. As Águias bateram o Porto por 5-1 num jogo que se realizou em Viseu. O treinador Ivan Batista mostrou-se satisfeito, mas quer mais.
2: Temos de estar muito felizes por ter este troféu, por levar este troféu para o Museu Cosme Damião, mas perceber que isto é uma primeira imagem e que temos que continuar o processo porque a época está só a começar.
0: O Benfica conquistou a 4ª Supertaça no futebol feminino. Já no futebol masculino, termina hoje a 5ª jornada. O Estoril recebe o Arouca às 8:15 da noite. Ontem o Académico de Viseu bateu o Gil Vicente por 1-0. Antes houve empate sem golos entre Vitória de Guimarães e Casa Pia.
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0: São 7 e 9 da manhã. Vamos fazer uma primeira ronda com o trânsito com a Cláudia Capela. Bom dia, Cláudia.
27: Olá, muito bom dia. Começo por Lisboa e com a informação de um acidente na ponte Vasco da Gama no sentido Lisboa-Montijo. Ocorreu ao quilómetro 5, é pouco depois da descida da ponte principal e o trânsito está condicionado no local do acidente. A via esquerda e também a via direita estão ocupadas. A circulação faz apenas pela via central, por isso atenção na curva, na parte final da ponte principal. Muita atenção, vai encontrar-se aí dificuldades em direção à margem sul do Tejo. Sentido inverso, há já um aumento de intensidade, mas para já o trânsito mais acumulado no sentido sul-norte, mas a caminho da ponte 25 de Abril, trânsito já mais compacto a partir da zona de Almada, é o acesso à Praça das Portagens, com tendência, claro, a um aumento nos próximos minutos. Está também já mais intenso no IC19 Sintra-Lisboa, e com resistência entre Queluz e a reta dos comandos da Amadora. Restantes ligações também, um aumento de intensidade ainda sem dificuldades. Já na zona centro, em Condeixa Nova, há notícia de um incidente com um pesado. Perdeu a galera no IC2, próximo do posto de abastecimento Condeixa, e o trânsito no local a circular de forma alternada. A indicação de nevoeiro na área do Grande Porto, em alguns locais, a possibilidade de ser afetada. Circulo com muita precaução, para já mais trânsito. Final da A3, chegada à via de cintura interna, com o trânsito já compacto em direção a Francos, principalmente via da direita no sentido da Rábida Freixo. Ao longo do dia, disponível a linha grátis da M80, 820-2010.

0: Bom dia, sete distritos estão até às 9 da noite de hoje sob aviso amarelo devido à previsão de tempo quente. Em causa, os distritos de Beja, Castelo Branco, Évora, Faro, Lisboa, Setúbal e Porto Alegre. A máxima pode chegar hoje aos 39 graus em Évora. Hoje, 19 concelhos dos distritos de Bragança, Guarda, Santarém, Porto Alegre e Faro estão em perigo máximo de incêndio rural. Daqui a meia hora, às 8 da manhã, haverá um buzinão na ponte 25 de Abril. É uma iniciativa promovida pela Associação de Utentes da Ponte 25 de Abril contra o aumento do preço dos combustíveis. O presidente Aristides Teixeira exige ao governo medidas para travar esta subida.
1: A suspensão do ISP e do IVA sobre combustíveis, a suspensão de todas as portagens, o apoio efetivo às empresas distribuidoras de bens alimentares e outros essenciais, e ainda o IVA zero nos alimentos e nos medicamentos.
0: A semana começa com uma forte subida no preço dos combustíveis, mais 12 cêntimos no gasóleo e mais 10 cêntimos na gasolina. São contas finais já com o desconto no ISP. 5 pessoas morreram e outras 5 ficaram feridas num acidente aéreo ontem em Miami, nos Estados Unidos. O avião de carga com o logótipo da Amazon saiu da pista de aterragem do aeroporto. Entre os feridos, 3 estão em estado grave e os outros 2 foram levados para o hospital. No futebol, termina hoje a 5ª jornada da Primeira Liga. O Estoril recebe o Arouca às 8:15 da noite. Ontem o Académico de Viseu bateu o Gil Vicente por 1-0. Antes houve empate sem golos entre Vitória de Guimarães e Casa Pia. São agora 7:33 da manhã. Voltamos a olhar para o trânsito com a Cláudia Capela. Uma vez mais, bom dia, Cláudia.
2: Olá, mais uma vez, bom dia. Começo pela ponte Vasco da Gama. Esta manhã com um acidente a seguir à descida da ponte principal de Lisboa para o Montijo. Já esteve ocupada a via esquerda e a via direita. Já foi possível reabrir a via esquerda. Neste momento é apenas a via direita que está ocupada. Em todo o caso, na zona da descida da ponte principal, o trânsito está e condicionado em direção ao Montijo. Mais movimento no sentido inverso, ainda sem demora, para a ponte Vasco da Gama, mas a caminho da ponte 25 de Abril, há já trânsito a mais difícil, imediações do segundo viaduto do Feijó, é aí que começa a fila na A2, também já mais lento nos acessos ao nó de Almada. Há pouco esteve também mais compacto no final do tabuleiro, teve a ver com a necessidade de recolher um pedaço de madeira no início da avenida da ponte, um pouco antes da saída para Alcântara. Situação já resolvida, o trânsito agora começa a escoar melhor. Já no IC19, conto com trânsito também lento entre Terceira, que é Luz, acesso à reta dos comandos da Amadora e na chegada à Pinamanique, com aumento de intensidade Cascais-Lisboa na A5, na passagem pelo Estádio Nacional, há já abrandamento para Linda a Velha, tal como na entrada norte, A1, em direção ao Nó de Sacavém, a partir de São João da Talha. Também já há muito movimento na segunda circular, na Encarnação, e no sentido inverso, abrandamento entre o eixo Norte-Sul e o Campo Grande. Em Condeixa Nova, a circulação alternada no IC2, na sequência de um incidente com um veículo pesado. A25, a indicação de viatura avariada ao quilómetro 130, em via direita, na zona de Celurico da Beira, Viseu Guarda, com indicação de bastante nevoeiro nesta zona. Também na área do Porto, locais com nevoeiro esta manhã, já está mais compacto, principalmente no final da A3, teve uma viatura imobilizada já na Berma, ao quilómetro 2. Mais informações 820-2010.

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1: Bom dia, está marcado para esta hora um buzinão na ponte 25 de Abril. É um protesto contra o aumento do preço dos combustíveis promovido pela Associação de Utentes da Ponte 25 de Abril. Este protesto, o presidente Aristides Teixeira exige ao governo medidas para travar esta subida.
2: A suspensão do ISP e do IVA sobre os combustíveis, a suspensão de todas as portagens, o apoio efetivo às empresas distribuidoras de bens alimentares e outros essenciais, e ainda o IVA zero nos alimentos e nos medicamentos.
1: A semana começa com uma forte subida no preço dos combustíveis, mais 12 cêntimos no gasóleo e mais 10 cêntimos na gasolina. São contas finais já com o desconto no ISP. 7 distritos estão até às 9 da noite de hoje sob aviso amarelo devido à previsão de tempo quente. Em causa, os distritos de Beja, Castelo Branco, Évora, Faro, Lisboa, Setúbal e Porto Alegre. A máxima pode chegar hoje aos 39 graus em Évora. 19 concelhos dos distritos de Bragança, Guarda, Santarém, Porto Alegre e Faro estão hoje em perigo máximo de incêndio rural. Lisboa, Setúbal e Algarve têm as mais baixas taxas de conclusão do ensino secundário. É o que mostram estatísticas divulgadas hoje pela Pordata da Fundação Francisco Manuel dos Santos. Na região norte, cerca de 80% dos alunos concluíram o ensino secundário em 2020-2021. Já na zona de Lisboa, o valor não chegou a 70%. Luísa Loura, diretora da Pordata, diz que o sistema educativo não está a conseguir reduzir as desigualdades no território.
3: Essas desigualdades territoriais têm a ver com fortes incentivos que sempre foi havendo para as regiões de convergência. Foi havendo financiamento para muitas ações dentro das escolas, tanto na região norte como na região centro, como no Alentejo. A região de Lisboa, que na altura abarcava também a Península de Setúbal e a região do Algarve, não tiveram esse incentivo. As diferenças são mesmo muito grandes.
1: Os dados mostram ainda que há menos alunos nos escalões mais baixos, há também mais estudantes no ensino superior, particularmente estrangeiros. Na Alemanha, o partido de extrema-direita AfD conseguiu a primeira vitória em eleições regionais. Venceu as eleições ontem no estado da Saxónia com quase 44% dos votos. A AfD ficou, no entanto, a 3 deputados da maioria absoluta. A taxa de participação ultrapassou os 76% e foi uma das mais altas de sempre. O Benfica venceu ontem a Supertaça Feminina de Futebol. As Águias bateram o Futebol Clube do Porto por 5-1 num jogo que se realizou em Viseu. O Benfica conquistou a 4ª Supertaça no futebol feminino.
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0: Passam agora 6 minutos das 8 da manhã. Voltamos a olhar para o trânsito com a Cláudia Capela. Uma vez mais, bom dia, Cláudia.
1: Olá, mais uma vez, bom dia. Uma manhã com mais trânsito, já há maiores dificuldades. Agora complica-se também o acesso da A2 para a ponte 25 de Abril, em direção a Lisboa. Um acidente, tem indicação, envolve uma moto e um ligeiro pouco depois do primeiro viaduto do Feijó, no início da descida em direção ao norte de Almada. Está a provocar o corte de duas vias, esquerda e central. Há trânsito já acumulado a partir de Corroios e mesmo depois do acidente continua lento em direção às portagens da ponte 25 de Abril. Também já há maiores dificuldades nos acessos ao norte de Almada e um aumento de intensidade Montijo-Lisboa na ponte Vasco da Gama. É ainda uma boa opção no sentido inverso. Já foi resolvido o acidente ao quilómetro 5 a seguir à descida da ponte principal. A esta hora há também já maiores dificuldades entre Lisboa no IC19, a seguir ao posto de abastecimento do Cacém, trânsito lento em direção à reta dos comandos da Amadora. Também em Pinamanique, na segunda circular, Campo Grande, em ambos os sentidos, e no eixo norte-sul, a partir do nó de Lumiar, com o trânsito compacto a seguir ao nó de São João da Talha, em direção a Sacavém, na autoestrada do Norte, e o acesso a Sacavém na Cril, também já com abrandamento na descida de Camarate, tal como a entrada nos túneis de Benfica, no sentido Sacavém-Algés. No voeiro, esta manhã, em vários pontos do país, o alerta para a A25, com uma viatura imobilizada numa zona com denso no voeiro, em Lurico da Beira, no sentido Viseu-Guarda, ao quilómetro 130. Tem estado também em Condeixa Nova, na sequência do incidente com um veículo pesado, o trânsito condicionado em ambos os sentidos no IC2, mas principalmente na ligação Sul-Norte, Condeixa-Cernache. Quanto à cidade do Porto, também esta manhã o nevoeiro a afetar a visibilidade e agora a indicação de uma ocorrência entre as Antas e a A3, NVC, no sentido Freixo-Arrábida, já está a provocar demora a partir do nó de Bom Joia.

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0: Agora com 23 minutos depois das 8, Miguel Laia, o que é que nos contas sobre as notícias?
1: Lisboa, Setúbal e Algarve têm as mais baixas taxas de conclusão do ensino secundário. É o que mostram estatísticas divulgadas hoje pela Pordata da Fundação Francisco Manuel dos Santos. Na região norte, cerca de 80% dos alunos concluíram o secundário. Em 2020-2021, já na zona de Lisboa, o valor não chegou a 70%. Os dados mostram ainda que há menos alunos nos escalões mais baixos. Há também mais estudantes no ensino superior, particularmente estrangeiros. 7 distritos estão até às 9 da noite de hoje sob aviso amarelo, devido à previsão de tempo quente. Em causa, os distritos de Beja, Castelo Branco, Évora, Faro, Lisboa, Setúbal e Porto Alegre. A meteorologista Paulo Leitão diz que as temperaturas estão ligeiramente mais baixas, mas continuam altas.
2: Ainda chega a cerca de 35 graus em Lisboa e em Setúbal, 37 em Castelo Branco, 36 para Porto Alegre e 39 graus para Évora e para Beja. Também o distrito de Faro está em aviso de tempo quente devido à parte interior do distrito. Na cidade de Faro, a temperatura máxima prevista é de 30 graus.
1: Hoje, 19 concelhos dos distritos de Bragança, Guarda, Santarém, Porto Alegre e Faro estão em perigo máximo de incêndio rural. 5 pessoas morreram e outras 5 ficaram feridas num acidente aéreo ontem em Miami, nos Estados Unidos. Um avião de carga com o logótipo da Amazon saiu da pista de aterragem no aeroporto. Entre os feridos, 3 estão em estado grave e os outros 2 foram levados para o hospital.
0: Agora 8 horas 25 minutos, vamos ao trânsito. O trânsito na M80, que é com o patrocínio da Control Auto e também toda a informação com a Cláudia Capela. Bom dia, Cláudia.
3: Alô, muito bom dia. O trânsito complicou-se na última meia hora na cidade do Porto. Há informação de um acidente logo a seguir ao acesso das Antas na VCI no sentido Freixo a Rábida, ainda antes da entrada na A3, que já está a complicar a circulação praticamente a partir do acesso da A20, acesso à Ponte do Freixo. Muita atenção na ligação, então, início da ponte e mesmo no acesso da A44 em direção à Ponte do Freixo e até à passagem pelo local com maior demora, sendo que amanhã está marcada pelo nevoeiro na área do Grande Porto. Há já trânsito também mais lento esta manhã, praticamente a partir de Santo Ovídio, em Gaia, é a ligação à ponte da Rábida e depois a ligação a Francos também com dificuldades na VCI, tal como a A28, o ponto de Lessa, a Avenida AEP, maiores dificuldades para Sidónio Paes e Rua 5 de Outubro e fila um pouco antes do nó com a A4 na A3, Braga-Porto. Quanto a Lisboa, também informação de acidente na Autoestrada do Sul em direção à Ponte 25 de Abril, é logo a seguir ao primeiro viaduto do Feijó, na descida para o nó de Almada, quilómetro 6.800. A brisa informa que a via esquerda e a via central estão ocupadas. Há trânsito acumulado a partir da Baixa de Corroios, também com dificuldades nos acessos ao nó de Almada para as portagens da Ponte 25 de Abril, intensidade na Ponte Vasco da Gama, maior resistência já a partir do relógio para o Campo Grande na segunda circular. E no lado inverso, a partir do viaduto do Eixo Norte-Sul, com trânsito também lento em Terceira, no IC19, Alfragide, acesso a Pinamanique, e agora já mais compacto a partir do nó do Oeiras, na Autoestrada de Cascais. Troca de informações, linha grátis 820-20.
0: Muito bem, Cláudia Capela, gostas muito de YouTube, não é?
3: É, claro.
0: Daqui a pouco vão tocar para ti, está bem? Vamos, o trânsito na M80. 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Quanto ao tempo, previsão para hoje, tempo quente com o céu pouco nublado ao limpo, apresentando períodos de muito nublado no litoral norte e centro até ao final da manhã, vento fraco ou moderado. Vamos olhar para as máximas previstas para hoje: Évora 39, Beja 38, Castelo Branco 37, Porto Alegre 36, Setúbal e Santarém 35, Faro 33, Bragança, Vila Real e Lisboa 32 graus, 31 graus em Viseu, Guarda, Braga e Sines 30, Funchal, Coimbra e Sagres 29 graus, Leiria e Ponta Delgada 27, Viana do Castelo, Aveiro e Porto não vão passar dos 25 graus de previsão para hoje. Hoje um pouco diferente, mas cá estamos, na M80, claro, com muita música e de sol boa. YouTube, já a seguir, New Year's Day, é dedicado à Cláudia Capela e também o Anzol, Rádio Macau, já a seguir.

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0: Ao contrário de Cliff Richard, que diz We Don't Talk Anymore, nós estamos aqui precisamente para isso, para falar nesta manhã, uma manhã diferente, não há dúvida nenhuma, mas o Rail não é diferente a ninguém. Já é um sítio onde a gente vai à procura, por exemplo, dos macacos, não é isso?
1: Exatamente.
0: É isso, mas onde é que tu estás?
1: Onde não é
0: estás
1: que eu
2: cá?
1: Estou?
2: Estás aqui?
1: Olá!
3: Olá!
0: Não estás cá?
1: Não estou cá.
2: Como é que tu não estás cá? Vamos a isso. Que fala
1: lá. Olá!
2: Então, mas porquê? Ah, está aqui.
3: Olá.
0: Que giro. Diz, olá. Diz micro Susana.
3: Sim.
0: E era o único.
3: E tu achaste, é outra Susana.
0: É outra. Não, não, eu imagino como macacos, não te imagino como Susana.
3: Imagino como macacos. Eu vou tomar isso como amor, Francisco Gil. Vou
0: não,
3: tomar.
0: Mas é que é mesmo amor.
3: Como amor. E se também me quiser amar no Rail, está super à vontade. Os macaquinhos voltam dia 14 de setembro, por isso
0: e vêm
3: lá.
0: Diferentes, vêm diferentes.
3: Vêm diferentes, mais ou menos. Penteeios. Penteeios. Fizemos uma mise no nosso plame.
0: Tu literalmente foste pentear macacos, é isso?
3: Fui pentear macacos, exatamente.
0: Pronto,
3: fui.
0: Okay.
3: É outra expressão idiomática.
0: Quem
3: né?
0: quer ver os macacos sem ser penteados, vai ao Rail ouvir
3: Rail,
0: as edições
3: lá,
0: anteriores.
3: Estão
0: não é?
3: Lá quase 10 anos de macaquinhos, por isso tem muito para onde ouvir. Está lá tudo no Rail, já sabe a aplicação que tem tudo do universo das rádios da Bauer.
0: Espera, eu acho que merece aqui
3: lá.
0: Uma pausa. 10 anos de macacos?
3: Fazemos 10 anos, fazemos. Estou a incluir-te, estou a incluir toda a gente.
0: Eu faço parte,
3: fazemos 10 anos, eu não sei o dia certo, porque sou uma péssima mãe, mas é alguns na primeira semana de outubro, fazemos 10 anos.
0: Incrível. Eu por acaso comecei a fazer rádio 3 de outubro, vamos assumir que
3: o 3 de outubro
0: é o dia.
3: Vou partilhar o 3 de outubro contigo.
0: Pronto, eu
3: acho que é 6, mas eu partilho o 3 contigo.
0: Pronto, até 3 de outubro foi quando começou os macacos.
3: Foi.
0: Estavas com uma ligeira comissão e
3: sim,
0: pronto.
3: Sim, sim, sim, e fomos a isto. A convite da senhora dona Wanda Miranda, que coitada, agora atura-me aí nos corredores há 10 anos. Portanto, estão todos no Rail, se alguém quiser. Eu ouvir a aplicação é muito fácil de usar, tem lá tudo o universo
0: é
3: M80
0: só
3: e sacar não só...
0: a loja de aplicações
3: exatamente.
0: Normais.
3: Exatamente. Okay. E sacar à borla.
0: À borla,
3: que é o melhor
0: por cima.
3: Preço. Pois. O melhor preço.
0: E depois pode andar para trás e para a frente, que é outra coisa boa do Rail, não é?
3: Claro.
0: Podemos andar para trás. Espera, o que é que ela
3: é um
0: disse?
3: DeLorean.
0: Volta para trás.
3: Pode fazer uma viagem no tempo. É um DeLorean.
0: Olha que giro. É bem visto. Pronto, o Rail DeLorean.
3: Sim.
0: Acho que podia ser a nova
3: não
0: frase.
3: Não sei. Se alguém do Martin estiver a ouvir,
0: vamos
3: ofereço.
0: Repetir. Espera aí. Alguém do Martin está a ouvir? A frase é.
3: O Rail é o DeLorean.
0: Olha, eu acho que é maravilhoso. É só fazer download.
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0: Pronto, e agora com música de Duffy. Vamos com este Mercy. Faltam 15 para as 9. Bom dia.

0: Ficámos a 8 minutos das 9 da manhã e foi mais ou menos assim quando eu saí de casa hoje de manhã. Foi, levantei poeira chegar a horas, pois.
1: Mas se algum agente de autoridade estiver a ouvir, vieste dentro da velocidade regulamentar.
0: Isso é verdade. Se algum agente de autoridade estiver a ouvir e por acaso viu um carro onde eu estava a conduzir, teve que ser. Hoje teve mesmo que ser.
1: Pronto, tens que arranjar uma sirene para pôr em cima.
0: Por acaso não é uma boa ideia. Uma sirene a dizer M80 assim.
1: Claro, sim, as pessoas percebem emergência.
0: Em vez de fazer um dizer M80, M80,
1: sim,
0: M80.
1: Sim.
0: Yeah. Com uma luz vermelha e
1: sim,
0: preta.
1: Sim, com a cor do logotipo.
0: Olha, por falar nisso, deve haver muita gente, de certeza, completamente alertada para uma questão.
1: Deus,
0: que
1: este...
0: Foi bom, não foi?
1: Foi.
0: Que esta questão é muito importante durante esta semana. Portanto, hoje não é só uma segunda-feira normal, é uma segunda-feira onde as pessoas podem começar a votar nos participantes da Celine Dion.
1: Exatamente. Está a valer uma viagem a Paris para ver um concerto absolutamente único da Celine Dion.
0: Sim, e que toda a gente anda a tentar comprar bilhete e ninguém consegue. Não?
1: Se pensar, não fui a arranjar. Difícil,
0: não,
1: muito difícil.
0: Não, já não há.
1: Já não há.
0: Já não há.
1: Porque a Celine Dion esteve muitos anos sem estar em palco, vai dar só uma mão cheia de concertos em Paris. Portanto, para arranjar bilhete para este, as pessoas tiveram que dar tudo. E houve, de facto, pessoas que deram tudo. Era um vídeo, fazia lip sync da Celine Dion.
0: Eu vou-te confessar, eu tive de férias,
1: sim,
0: mas sei que houve muitas participações.
1: Muitas
0: participações. E boas participações.
1: Ótimas participações. Nós escolhemos as melhores 25, e que difícil que foi. E agora o que é que acontece? Estas 25 vão a votos. São os ouvintes que escolhem quem fez o melhor vídeo. Limpamos daí as nossas mãos.
0: Tu participaste?
1: Não participei porque ia esmagar a concorrência, Francisco Gil. E não quis,
0: pronto.
1: Porque sou boa pessoa, compreendes?
0: Eu entendo. São isto ia estragar tudo, não é?
1: Obviamente.
0: Não havia 25, havia uma
1: e
0: mais 25.
1: E os outros,
0: pronto.
1: 20? Estou a dizer que são 20. Eu sou de humanidades. 20. Peço desculpa. São 20 e não 25. Portanto, hoje estão 5 a votos no nosso Instagram. É ir até lá e escolher dessas 5 quais é que acha que mereciam passar ou não mereciam passar.
0: No nosso Instagram, que é M80 Portugal, correto?
1: Exatamente. Acho que agora é só M80.
0: É só M80?
1: M80 Rádio.
0: M80 Rádio.
1: Obrigada, Índia, por, enfim, estar aqui.
0: A Índia está aqui para ajudar quem veio de férias.
1: Quem veio de férias.
0: E que está meio perdido.
1: Portanto,
0: obrigado,
1: é M80 Rádio. Hoje vão estar 5 participações.
0: Uhum.
1: Vai lá, vê os vídeos e diz sim, gosto muito, não gosto tanto. Amanhã, esses 5 vídeos vão desaparecer, vão aparecer 5 vídeos novos. E assim sucessivamente ao longo dos dias desta semana.
0: Ok, quem quiser votar num deles especificamente tem que votar no dia em que aparece.
1: No dia em que aparece. Ai, o meu tio Cajó concorreu e o vídeo dele é na quarta. Então, quarta-feira tem que vir ao Instagram da M80 votar no tio Cajó.
0: E
1: mas
0: só
1: agora
0: na quarta-feira.
1: Nos outros dias.
0: Só na quarta-feira, porque nos outros dias já não dá para participar.
1: Nos outros dias já não dá.
0: Cada vídeo,
1: os 5 vídeos que estão hoje só estão a votos hoje. Os 5 vídeos que estão amanhã só estão a votos amanhã. Portanto, se até quer ver tudo, e vale a pena pelo valor de entretenimento, é passar todos os dias no Instagram da M80 e ajudar-nos a escolher o grande vencedor que vai a Paris ver a Celine Dion.
0: No dia 11 de setembro.
1: Sim.
0: Que é uma data que toda a gente conhece, 11 de setembro.
1: Obviamente.
0: Vai ser anunciado
1: o
0: regresso a casa.
1: Ainda bem que o concerto não é em Nova Iorque, não é? Ainda bem que o concerto é em Paris. Sim.
0: Sabe, eu por acaso viajei no 11 de setembro para Nova Iorque, mas 4 anos depois.
1: Ah, ok, pronto.
0: Vai ser anunciado então no regresso a casa o grande vencedor.
1: Exatamente. Quem foi a pessoa que recolheu mais votos? Eu já vi alguns dos vídeos, estão incríveis, não vai ser nada fácil de escolher.
0: Um spoilerzinho, não? Não? Não há um spoilerzinho
1: dos
0: vídeos?
1: Porque não quero destacar uma pessoa em relação às outras porque tenho medo que seja injusto nesta fase.
0: Visto do Cajó?
1: Viu do Cajó, o Cajó está ótimo. O Cajó faz eyeliner melhor do que eu, Francisco Gil.
0: É sério.
1: Portanto, é para saber quem é que vai então no próximo dia 11. Até lá, por favor, ajude-nos a escolher. E vale muito a pena ver os vídeos porque é de facto divertido.
0: Ok, 11 de setembro será anunciado o vencedor.
1: Sim.
0: No regresso a casa. Até lá tem que votar todos os dias. O concerto da Celine Dion é 7 de outubro e vai na companhia do Paulo Fernandes.
1: Sim.
0: Pronto, que não
1: se
0: temos hoje a companhia dele.
1: Já sabemos quem é que vai, mas Francisco Gil,
0: pronto,
1: não é?
0: Não está a opção de Paulo Fernandes, tenho que vir tipo a lançar poeira.
1: Sim.
0: Pela estrada até ao concerto. É mais ou menos isso, don't worry.
1: Exatamente.
0: Be happy.

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1: Don't worry, be happy. São 9 da manhã. Está à altura de atualizarmos as notícias. Edição das 9 com Miguel Laia.
2: O próximo ano letivo não vai ter o programa Alojamento Estudantil já. O Governo decidiu terminar com este programa que alojava estudantes em residências privadas. A comunicação foi feita às universidades apenas a 5 de agosto, segundo avança hoje o Jornal de Notícias. O Executivo justifica esta decisão com o reforço da oferta pública de alojamento. A Universidade do Porto pede, no entanto, a continuidade do programa porque considera que as camas continuam a ser insuficientes. Foi há 2 anos que 5 reclusos fugiram da prisão de Vale de Judeus em Alcoentre. 2 anos depois, o sistema prisional português continua longe de estar preparado para impedir uma nova evasão. Quem o garante é o presidente do Sindicato Nacional do Corpo da Guarda Prisional. Frederico Moraes denuncia falta de guardas, falhas de segurança e a ausência de uma estratégia de longo prazo.
3: Mas acho que se está à espera que morra um guarda, um civil, dentro do estabelecimento prisional para se tomar medidas drásticas, porque com o Vale de Judeus não se aprendeu nada. Aprendeu-se nos primeiros dias, depois foi passando, foi-se empurrando. Entretanto, já houve mais fugas, houve fugas em Ponta Delgada, houve fugas em Alcoentre e ninguém fez nada. Por isso, continuamos. E se hoje houver um recluso que queira efetivamente fugir de uma cadeia, irá fugir com a maior facilidade do mundo. A maior parte das cadeias estão a trabalhar abaixo dos mínimos dos mínimos. Mas dá-se as visitas todas na mesma, dá-se os pátios, dá-se tudo o que tem a fazer, mesmo sem guardas.
2: A fuga de Vale de Judeus aconteceu a 7 de setembro de 2024. Os 5 reclusos acabariam recapturados numa operação que durou 5 meses. A qualidade do ar continua a ser pior nas zonas de maior tráfego rodoviário. O alerta feito hoje pela Associação Zero e pelo Conselho Português para a Saúde e Ambiente neste Dia Internacional do Ar Limpo. O dióxido de azoto, que é emitido pelos automóveis a combustão, continua a ser um poluente crítico nas zonas urbanas. Portugal estreia-se hoje no Mundial Feminino de Sub-20 em futebol. Pela frente terá a Coreia do Norte, atual campeã em título. A selecionadora nacional, Marisa Gomes, fala num bom teste perante um adversário poderoso.
4: O primeiro jogo tem um nível de adversidade muito alto, até porque a Coreia é uma equipa muito agressiva e vai nos obrigar a jogar um jogo um bocadinho diferente daquele que nós gostamos de jogar. No entanto, é um bom teste para nós também conseguirmos impor o nosso jogo. É uma equipa muito competitiva, mas também sabemos que nestas competições não existem jogos fáceis e, portanto, vamos aproveitar para crescer.
2: Portugal está no grupo E no Mundial Feminino Sub-20, que decorre na Polónia. A estreia é mais logo às 2 da tarde, frente à Coreia do Norte.
1: Muito bem, agora com 3 minutos depois das 9. Bom dia.
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9: Agora com 7 minutos depois das 9, está a altura de irmos espreitar como é que está o trânsito que é uma oferta Control Auto, e quem sabe de tudo sobre o trânsito é a Cláudia Capela. Bom dia, Cláudia.
10: Olá, mais uma vez, bom dia. Hoje mais difícil, muito mais trânsito esta manhã.
9: Está tudo de regresso, não é, Cláudia?
10: É o que parece, é mesmo o que parece. Já houve acidente, já foi resolvido na via de cintura interna na cidade do Porto, Freixo a Rábida, entre as Antas e a A3, mas o trânsito ainda está acumulado a partir do tabuleiro da ponte do Freixo, também resolvida uma ocorrência na zona da Perlada, trânsito mais lento a partir de Paranhos, mas na ligação agora entre a A3 e as Antas no sentido inverso, a Rábida Freixo, há acidente em via esquerda e por isso o trânsito não só está acumulado em Gaia a partir de Santo Ovídio para a Ponta Rábida no acesso ao Nó de Francos na VCI, mas também a partir de Paranhos até ao local do acidente e a afetar mais o final da A3 com fila antes da A4, também a partir desta ligação com a A4 na via Norte Maia Porto até a entrada na cidade do Porto. Muito trânsito Viana do Castelo Porto, muito compacto na ligação entre Modivas, Lavra e Parafita, depois também lento na Ponte Lessa a afetar mais o acesso da A4, chegada a Matosinhos e também a circunvalação em direção à Ariosa a partir da zona do Parque Nascente, com o trânsito mais demorado. Quanto a Lisboa, 3 ocorrências no IC19, 2 no sentido Sintra-Lisboa, uma viatura avariada em via direita entre Sena, acidente na via da direita em Pinamanique, antes da ligação à Acril, há demora na ligação entre a zona de Tercena, a reta dos comandos da Amadora e Alfragide, e agora também uma ocorrência no sentido inverso na parte final do IC19, ainda antes do acesso à A16 em via direita. Uma outra ocorrência um pouco antes da entrada para o túnel do Grilo, o acesso ao túnel do Grilo, isto na A8 no sentido Loures-Lisboa, e o trânsito está mais acumulado em Frielas, e também acidente em via esquerda logo a seguir ao acesso da Crele, mas na autoestrada de Cascais, de Lisboa para Cascais, que já está a afetar o trânsito a partir de Miraflores.
9: Muito bem, Cláudia.
10: Para mais informações, 820-2010.
9: Era isso mesmo que eu tinha de perguntar. Cláudia Capela, daqui a pouco voltamos. 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Vamos olhar agora para o tempo e a nossa especialista no, em relação ao tempo.
11: Obviamente.
9: É a Susana Romano.
11: Eu instalei-se, fui lá fora.
9: Pronto. Então, Susana Romano, como é que está o tempo?
11: É o equivalente ao IPMA. Portanto, para hoje temos um bonito dia de verão, tempo quente, céu pouco nublado, o vento é fraco ou moderado, está um dia com temperaturas simpáticas e se está a pensar, então, mas é segunda, eu tenho que ir trabalhar, eu já disse, eu assino atestados falsos. Assino. Para as pessoas não irem trabalhar, assina. Passem aqui na Sampaio e Pina e eu assino coisas.
9: Pronto.
11: Ser, eu não sei quantos não pode ir a trabalhar.
9: O teu desejo é ser um alerta,
11: é ajudar as pessoas.
9: É,
11: portanto, máximas para hoje de 25 para Viana do Castelo, Aveiro e Porto, 27 para Leiria e Ponta Delgada, Funchal, Coimbra e Sagres, hoje com a máxima de 29, Guarda, Braga e Sines com 30, Viseu com 31, Bragança, Vila Real e Lisboa, hoje a chegar aos 32, 33 para Faro, Setúbal e Santarém com 35, Porto Alegre com 36, Castelo Branco com uma máxima de 37, Beja com 38 e Évora, a máxima mais alta, 39 graus.
9: Para ti, a máxima... aquela que é aceitável,
11: 26,
9: qual é?
11: 26. A partir de 26, acho que deviam chamar as autoridades e prender pessoas.
9: E sempre longe da praia?
11: Não, posso estar ao pé da praia se não tiver lá ninguém. Se vocês estiverem longe da praia, eu posso estar na praia.
9: Muito bem, tem que ser uma praia só para ti?
11: Tem.
9: Pronto, ok.
11: Diva.
9: Estão no ar as manhãs de M80, hoje ligeiramente diferente. Eu sou o Francisco Gil, estou com a Susana Romana, que está aqui a prometer que vai regressar com os macaquinhos em breve e assim diferente, não é?
11: Vou dizer um segredo agora. Aqui que ninguém nos está a ouvir, Francisco Gil.
9: Diz-me ao ouvido.
11: Voltam segunda-feira, ainda não escrevi uma linha. Portanto, eu ainda não sei.
9: Ai, tu não sabes, vão ser diferentes.
11: Não sei. Portanto, aliás, se pessoas me quiserem mandar mensagens com discos pedidos, eu ainda estou a preparar coisas. Portanto, okay. Se alguém tiver uma ânsia muito grande,
9: Vou ser sincero. Eu, como ouvinte, que foi o que eu tive nestas férias, foi como ouvinte, e eu achei que vinha aí diferença de 30%, uma coisa assim
11: 30%
9: qualquer.
11: 30% mais macaquinhos por macaquinho.
9: Pronto, é uma dose maior. É isso?
11: Não, eu enganei pessoas, Francisco.
9: Ah, ok.
11: Eu enganei pessoas e agora é quase dia 14 e eu não sei o que fazer, Francisco.
9: Tá
11: bem. Compreendes?
9: Ok.
11: Metime em trabalhos.
9: Estou agora preocupado, estou aqui a pensar como é que eu te posso ajudar. Não sei. Lembras-te,
11: na tua escola, quando havia teste de matemática, também ligava alguém para a escola a tentar fechar-se a escola? Era. Com ameaças de coisas que eu não vou dizer aqui, mas a tentar fechar a escola.
9: Mas sim, fiz parte dessa gente.
11: Pronto, se dia 14 eu não tiver nada pronto, por favor, liga para cá. Com uma coisa dessas para fechar errado.
9: Será que o Paulo Rico sabe o que é que fazer? Não sei, Paulo Rico.
7: Sim, bom dia.
9: A Susana Romana está sem ideias para o regresso dos macaquinhos.
11: Regresso
9: não é?
11: Dia 14,
7: eu
11: não tenho temas para nada.
7: Eu estava a
9: ouvir. E agora? Olha, fazer uma edição só com cenas de futebol.
11: Não, porque não faço isso tão bem como aqui o gentleman Sir Paulo Rico.
7: Eu tenho uma ideia para ti.
11: Então.
7: Podes fazer, imagina, agarras numa pessoa da equipa.
11: Sim.
7: Engarras em todas as pessoas da equipa, mas um episódio por cada pessoa com as bizarrices dessa pessoa. Imagina, Francisco Gil. Ui, Francisco Gil, tinha tanto para falar sobre
9: muitas histórias. 32 minutos.
7: Eram muitas histórias.
11: Acho que sim, acho que é uma boa
9: histórias,
11: ideia.
9: Olha, histórias passadas na rádio.
7: Exato.
9: Coisas que aconteceram.
7: Crianças que já foram feitas aqui.
11: Sim.
9: Eu até te contaria uma história que se passou quando eu comecei a fazer rádio, em que saí do estúdio. E era a única pessoa naquela empresa e que tive que ir à casa bem, que era fora.
11: Okay.
9: Fora das instalações da
11: rádio.
9: Ok,
11: era um buraco no chão, sim.
9: E depois estou na casa de banho e ouço um BUM! O que aconteceu? Fechou-se a porta.
11: Ah, e não conseguiste voltar a entrar dentro do estúdio?
9: Voltei. Aquilo era num 11º andar e eu fui por fora do 11º, portanto, de uma janela, por fora, assim, à volta do pilar, e voltei a entrar na rádio.
7: E não caíste, ainda bem?
9: E naquele tempo era vinil ainda por cima.
11: Sim.
9: E eu já estava a ouvir. Tum, tum, tum, tum,
11: isto tudo tum, tum, um homem. Isto tudo um homem que interrompeu um cocó. Isto tudo tem o meu respeito.
9: Estamos a falar às 2 da manhã, ainda por cima, de madrugada.
7: Há muitas histórias de madrugada de pessoas que vão à casa de banho e
9: coisas muito engraçadas.
11: Coisas acontecem.
9: Pronto.
11: Okay. O que temos hoje, Paulo Rico?
7: Temos linha de passe daqui a pouco.
9: É isso, linha de passe daqui a pouco. Macaquinhos em breve, ainda sem ideias, se quiser, já sabe, através do nosso WhatsApp, pode dar ideias aqui à Susana. George Michael agora, bom dia!

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1: George Michael também a participar nestas manhãs da M80, agora com 16 minutos depois das 9. Eu estou aqui a olhar para o nosso WhatsApp, Susana Romana.
2: Sim.
1: E os ouvintes estão loucos. O que é que se passa? O que é que se passa nestas manhãs? És capaz de explicar o que é que se passa nesta manhã?
2: Ora bem, o que se passa nesta manhã é Ana Moreira está no estrangeiro.
1: Está no estrangeiro.
2: Está no estrangeiro de férias.
1: Foi para o estrangeiro.
2: Está no estrangeiro. Paulo Fernandes está a organizar coisas da sua vida, que acontece a todos.
1: Pois.
2: E portanto hoje estou cá com o Francisco Gil, agarrá-lo pela mãozinha.
1: Olha, diz uma
2: que
1: coisa.
2: Treme um pouco, a mão que treme.
1: Eu treme, mas estás bem, não estás?
2: Estou ótima.
1: Eu também, estou ótimo. Olha, tenho aqui um ouvinte que acha que tem um bom tema para os teus macaquinhos. Vamos a isso.
3: Bom dia, Susana.
1: Bom dia.
3: Fala Nuno.
1: Eu digo bom dia porque...
3: Olha, eu acho que um bom tema que tens aí a explorar, já certamente devem ter visto aquelas pessoas que estão em frente a uma caixa de multibanco com uma cheia de papéis na mão, metem o cartão, tiram o cartão, fazem uma operação, voltam a tirar o cartão, passa de folha, metem novamente o cartão. Epá, será que esta gente não é capaz de aquela tecla para outras operações, tira o cartão, mete o cartão, tira o cartão, mete o cartão. Meu Deus do céu, será um tema a explorar. Fica a ideia.
1: Fica.
3: Um abraço a todos.
2: Vou apontar tudo, eu aponto tudo.
1: Eu devo dizer, eu devo dizer que eu quando está alguém à minha frente está a fazer conta, é chato, mas está no seu direito.
2: Está, verdade.
1: Está no seu direito. Agora, esta questão de não clicar logo nas outras operações era mais rápido.
4: Mas agora legalmente está no direito, moralmente se calhar não está.
1: É isso. Se tiver a fila atrás, então. É, já agora.
4: Mas tenho uma outra ideia, já estava a ouvir este ouvinte. Ele diz a palavra macheia.
2: Macheia.
4: E há pessoas que dizem machinha, que é ao meiozinha.
1: Ah, não conhecia.
4: Acho que podias usar um macaquinho só sobre estas expressões. Mão cheia, que não é, é mão cheia, mas as pessoas dizem macheia.
2: Macheia.
4: Machinha, uma machinha de. Dá-me uma machinha de bolachas, por exemplo.
1: Olha, nunca tinha ouvido.
4: É verdade.
1: É?
2: Eu já fiz sobre o facto de que quando eu peço ao meu marido, ah, vais à cozinha, traz-me uma bolacha. Ele nunca percebe que uma bolacha não é literal. Uma bolacha são quatro.
1: Por acaso, olha, bem visto.
2: Uma bolacha são
1: mas
2: quatro,
1: é
2: como assim?
1: Visto.
2: Uma bolacha são quatro.
1: Ninguém quer comer uma bolacha.
4: Porquê?
1: É uma só.
2: Não,
4: mas imagina que ele traz cinco. Isso é muito. Se
1: não,
4: traz
1: não,
4: três,
1: não.
4: É pouco.
1: Mas mais vale sobrar não, não. Do
2: sim,
1: que
2: sim,
1: faltar.
2: Exatamente, mais vale sobrar do que faltar.
4: Muito, é muito específico. Quatro bolachas, não.
1: Pronto.
4: Uma bolacha pode ser um conjunto de bolachas.
2: Pronto,
4: um conjunto
2: sim.
4: Dá para uma, duas, dá para dez.
1: Olha, digo-te mais, nós devemos montar uma banda, um conjunto, né? Chamado os bolachas.
4: Olha,
1: o que é que tu achas?
4: Já tens aqui várias ideias para.
2: Já, estou a roubá-las a todas.
1: E estou aqui a ver o WhatsApp a cair, a cair, a cair. Mensagens, deves ter aqui muitas ideias. Para já, vamos às ideias do Paulo Rico. Está na hora da linha de passe.
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4: Ora, bom dia.
1: Bom dia.
4: Francisco Gil, a Susana Romana se calhar não sabe.
1: Diz.
4: Era eu jovem que ambicionava um dia fazer rádio.
2: Sim.
4: E Francisco Gil era uma das minhas grandes referências, se não a maior referência de rádio. Verdade ou mentira, Francisco?
1: É verdade, agora até me arrepiei.
4: É verdade.
1: Mas
4: é verdade.
1: Eu sabia disto, eu não estava à espera que ele falasse disso.
2: É verdade.
1: E a primeira vez que falámos foi tipo, eu sou teu fã.
4: É verdade.
1: Pronto, agora.
4: Isso é ele.
1: Paulo Rico, eu sou teu.
4: E continua a ser.
1: Pronto, eu sou teu fã, acho que esta linha de passe é daqueles momentos grandes da M80 e portanto.

0: Muito satisfeito de estar a fazer isto contigo.
1: E eu também. Lembra-se de Ronald Koeman? Antigo treinador do Benfica.
0: Eu só da parte do Ronaldo.
2: Futebol não é a tua cena?
1: Mas não sou. A gente se lembra do Ronald Koeman, antigo jogador do Barcelona, tinha um ponto de pé e canhão. Tem um filho a jogar, que é o Koeman Júnior.
2: Claro.
1: Originalidade. A notícia é que marcou dois golos no jogo de ontem da Liga dos Países Baixos. E as pessoas perguntam, mas isso é uma notícia banal, um jogador marca dois golos. Não é banal, porque Koeman Júnior é guarda-redes e marcou dois golos num só jogo.
2: Fantástico.
1: É isso, é notícia.
2: Sim.
0: Devia ser nos países altos, eu não acho.
1: Foram dois gols de penalti, marcou como é guarda-redes, é sempre novidade. Ficou 2-2 e o gol do empate acaba por ser aos 90 mais 10 ou 90 mais 11. Ok, é de penalti, sim, mas é um guarda-redes a marcar. Claro. E quando um guarda-redes marca, ainda por cima, a bizar, todos nos lembramos do nosso Ricardo, que marcou por Portugal. Uhum. Estou a falar de filho de Koeman, lembro-me aqui muito rapidamente que há muitos jogadores que eram da Holanda, agora Países Baixos, de uma geração ou de duas gerações passadas, que os filhos ficam futebolistas. Isto não acontece muito em Portugal. Por exemplo, o Koeman tem, o Kluivert tem três. Van Bommel, Van der Vaart, o Gulli teve o filho também jogador, mas terminou cedo a carreira. O Cruyff também teve o filho jogador, deve estar-me a esquecer de alguns. No caso de Francisco Gil, é diferente, tu és da música, tens uma filha cantora, faz sentido.
0: É verdade.
2: Sim.
0: Mas estava aqui a lembrar que há pouco sempre vi que o filho do Ronaldo, que joga nos sub-17, houve um jogo que ficou 12-0 e foi o Ronaldo Júnior.
1: É? É Cristianinho.
0: O Cristianinho, é isso.
2: Claro.
0: Não é Ronaldo Júnior.
2: Eu
0: percebo de futebol. Marcou 12 golos.
1: 12 golos?
0: Sim.
1: Epá, isso é muito.
0: Dos 12-0.
1: Marcou os 12?
0: Dos 12 da equipa.
1: Pô, isso é muito. Mas
0: estou a dar uma tendência que nem tu sabes. Como é que é possível?
1: Eu acho que ele vai inventar.
2: Eu acho que ele vem naqueles sites manhosos da net.
1: Acho que ele acordou. Vai a dormir no barco e depois. Não, estou a brincar.
0: Bati com a cabeça na janela do barco quando houve uma ondulação.
1: Olha, há cerca de uma semana, algo que eu nunca tinha visto, e acho que vocês também não viram, há cerca de uma semana aconteceu num jogo da Alemanha, lembrei-me logo da antiga Feira Popular aqui em Lisboa, no estádio de uma equipa da 2ª Divisão, Osnabrück, que recebeu o Bayern de Munique para a Taça da Alemanha, e nas bancadas a coreografia foi feita em modo real com uma montanha russa, como se fosse uma Feira Popular. Um carrinho, um veículo a subir, a descer, a passar por baixo, a passar por cima.
0: Esse carrinho tinha pessoas?
1: Tinha pessoas, 4 ou 5 pessoas.
2: Meu
1: sim.
2: Deus.
1: É uma mini locomotiva a subir no meio das bancadas, a coreografia ao vivo, interativa. Porque era uma espécie de metáfora pelo facto do Osnabrück andar nos últimos 10, 12 anos a subir divisão, descer divisão, subir divisão, descer divisão e aproveitar o facto de jogar contra o Bayern Munique, era um jogo mediático, para fazer essa coreografia. O que é que eu ia fazer? Ia fazer aqui, falar aqui um bocadinho de Fórmula 1, porque houve grande prémio de Monza em Itália ontem. Fórmula 1, um dos destaques foi o Fisca McQueen, porque foram os 20 anos do Fisca McQueen, falámos disso
2: semana
1: passada. Houve uma volta de honra, uma réplica do carro Fisca McQueen a dar a volta ao circuito. O safety car era especial também, com uma pintura alusiva inspirada.
0: Não era aquele caminhãozinho que tem os dentes
2: pois
0: de fora?
2: Pois, eu também pensei que devia ser outro dos personagens. Não me lembro, já dos nomes.
0: Mas adoro esse. É o personagem mais giro do filme.
1: Do filme,
0: do
1: sim.
0: Cars,
1: não conheço bem, mas a iniciativa faz parte de uma colaboração, Fórmula 1, com a Disney, num grande prémio que teve história. A prova foi em Itália e foi ganha por um italiano. Lá em tua casa devem ter visto, com certeza.
2: Sim, sim, sim. Eu estava a dormir no sofá, mas o Jorge estava a ver com toda a atenção.
1: Acredito. Kimi Antonelli, 19 anos, lidera o Mundial, partiu do 19º lugar por outras questões, acabou por sair quase do último lugar e ganhou. Já não havia um italiano a ganhar um grande prémio de Fórmula 1 desde 66, ainda a televisão era preto e branco. O êxito foi tão grande que o relato na Sky Sports Itália foi assim.
3: A primo, ma questa è storia, all'Alboreto hanno vinto in 4 in Italia, Farina, Ascari, 2 volte e Scarfiotti e adesso c'è Kimi Antonelli, Kimi Antonelli H12 vince il Gran Premio d'Italia, è storia, non c'era ancora la diretta televisiva, l'ultima volta che un italiano vinceva il nostro Gran Premio a casa nostra con un casco tricolore.
1: Giro, percebes tudo, italiano.
0: A parte da farinha eu percebi.
2: Eu vi a farinha.
0: Eu disse farinha, não disse farinha.
1: Casco tricolor.
2: Há 2 ou 3 anos, acho que há 2 anos, tinha ganho a Ferrari, este grande prémio, que já tinha sido uma coisa muito especial à Itália.
1: Construtora italiana em Itália. Agora foi um piloto italiano em Itália e o relato é.
2: Se chama Kimi por causa do Kimi Raikkonen.
1: É, e Antonelli, por causa da Giovanni Antonelli, a atriz brasileira. Não, estou a brincar, não tem nada
2: a ver. É uma homenagem a ambos.
0: Olha, está aqui um ouvinte que diz: bom dia, M80, já que sai o Paulo Rico, vai a ideia do porquê dos estádios de futebol terem cadeiras de carros desportivos. Não percebi.
1: Olha, eu não sei explicar. Mas eu que me diga um ao outro estádio, porque eu também estou um pouco à toa nesse aspecto.
2: Desatualizado. Vamos fazer uma tour de estádio.
0: Eu acho que é aquela ideia quando há o banco de suplentes. Sim, aqueles bancos parecem de carros, deve ser isso.
2: A mim lembra-me gaming, cadeiras de gaming.
0: Cadeiras de gaming.
1: Cadeiras de gaming, sim. Olha, vou fazer gaming para o outro lado.
0: Vamos descobrir então porquê.
1: Eu gostei muito de fazer a missão contigo.
0: Olha, Paulo,
1: para mim é um sonho tornar realidade.
0: Vou ter mesmo um aperto de mão.
1: Ninguém está a filmar isto.
2: História acontecer isso, ou eu é que vi?
0: Só tu é que viste, Susana. És testemunho ocular. Mete os óculos para ser testemunho ocular.
1: Um abraço, até amanhã.
0: Até amanhã.
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0: Por que não ouvirmos Vídeo Maria? O GNR são 9h25. Bom dia.

0: Foi o vídeo, Maria. Era para ti, Susana.
1: Mas eu não sou Maria.
0: Mas era o vídeo, Maria.
1: Sou Susana Rita.
0: És Susana Rita?
1: Sou Susana Rita.
0: O resto do teu nome?
1: Susana Rita das Neves Pereira Fernandes da Romana.
0: Ok. Podia ser Susana Neves, mas não. Susana Romana foi o nome que escolheste.
1: Foi,
0: escolheste muito bem. Sabes que eu costumo dar aulas também de rádio.
1: Sim,
0: e
1: sim.
0: Faço sempre esse exercício do
1: qual
0: nome.
1: Qual é que é o melhor nome?
0: O nome artístico, sim.
1: Susana Romana é um nome artístico incrível.
0: É, sem dúvida nenhuma. Migalaia também, que vem já.
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0: Estamos nas manhãs de M80, são 9h30. É uma boa hora para saber o que se passa no mundo, já a seguir com o Miguel Laia.
3: A qualidade do ar continua a ser pior nas zonas de maior tráfego rodoviário. O alerta é feito hoje pela Associação Zero e pelo Conselho Português para a Saúde e Ambiente neste Dia Internacional do Ar Limpo. O dióxido de azoto, que é emitido pelos automóveis a combustão, continua a ser um poluente crítico nas zonas urbanas. Os condutores protestaram esta manhã contra o aumento do preço dos combustíveis. Houve um buzinão na Ponte 25 de Abril, num protesto promovido pela Associação de Utentes da Ponte 25 de Abril. O presidente Aristides Teixeira exige ao governo medidas para travar esta subida.
4: A suspensão do ISP e do IVA sobre os combustíveis, a suspensão de todas as portagens, o apoio efetivo às empresas distribuidoras de bens alimentares e outros essenciais, e ainda o IVA zero nos alimentos e nos medicamentos.
3: A semana começa com uma forte subida no preço dos combustíveis, mais 12 cêntimos no gasóleo e mais 10 cêntimos na gasolina. São contas finais já com o desconto no ISP. O próximo ano letivo não vai ter o programa alojamento estudantil já. O governo decidiu terminar com este programa que alojava estudantes em residências privadas. A comunicação foi feita às universidades apenas a 5 de agosto, segundo avança hoje o Jornal de Notícias. O Executivo justifica esta decisão com o reforço da oferta pública de alojamento. A Universidade do Porto pede, no entanto, a continuidade do programa porque considera que as camas continuam a ser insuficientes.
0: Agora, com 32 minutos depois das 9, está a altura de olharmos para o trânsito. O trânsito na M80 é uma oferta. Controle Auto e quem sabe de tudo é a Cláudia Capela. Bom dia. Bom dia. És tu, Susana, que vais fazer o trânsito?
1: Sou eu que vou fazer o trânsito. Há popós. Há popós na rua.
0: Há popós na rua?
1: E é chato haver popós da rua.
0: Deve ser com a gasolina mais cara devido a...
1: Não, devia haver menos, mas não há, menos, não há. E tenham cuidado.
0: Pronto.
1: E juízo.
0: Deixa lá ver se a Cláudia Capela agora já está para falar dos popós. Bom dia, Cláudia. Não.
1: Queres seguir para o tempo e já voltamos à nossa amiga Cláudia?
0: Vamos a isso. E és tu que vais dar o tempo, não é?
1: Sou eu que vou dar o tempo. Isso, tenho o meu papel.
0: Tens o papel?
1: Isso, então, tenho o meu papel. Há o papel.
0: Então fica aqui
1: o
0: a papel, via aberta para a Cláudia Capela entrar quando quiser, mas isso, para já vamos ao tempo.
1: Tempo quente, céu pouco nublado, vento fraco ou moderado. Portanto, está um bom dia de verão com temperaturas muito simpáticas entre
0: nós
1: os 25
0: aqui
1: e os 39. E nós aqui com o nosso ar-condicionado e sem janelas. Máximas por hoje, então, de 25 para Viana do Castelo, Aveiro e Porto, é a máxima mais baixa. Leiria e Ponta Delgada com 27, Funchal, Coimbra e Sagres com 29, Guarda, Braga e Sines como máxima de 30, Viseu com 31, Bragança, Vila Real e Lisboa hoje a chegar aos 32, Faro com diga 33, Setúbal e Santarém com 35, 36 para Porto Alegre, 37 para Castelo Branco, 38 para Beja e 39 para Évora. Então, um bonito dia, sol sem nuvens, sem alertas malucos de temperaturas, sem nada.
0: Não, então, um dia magnífico de setembro, que eu diria,
1: sim,
0: de verão para ti, não é?
1: Sim,
0: essas,
1: sim,
0: temperaturas são
1: obviamente
0: de verão para ti. Sim.
1: Para mim, mais do que 26, verão.
0: Pois, já agora estava aqui a pensar... Praia não é a tua cena, não é?
1: Praia não é a minha praia.
0: Praia não é a tua praia. Pronto. Mas se tivesse que ir à praia, qual é a praia que tu ias?
1: Eu gosto muito de uma praia na linha de Sintra, porque eu sou da linha de Sintra, que é a Praia da Ursa.
0: Praia da Ursa?
1: Na qual não vou há muitos anos, mas que era muito difícil chegar e pedir, também ser uma praia incrível.
0: Praia da Ursa, olha,
1: sim,
0: não conheço, tenho que ir conhecer. Este verão, por acaso, conheci muitas praias. Eu devo dizer que gostei muito de conhecer praias novas e diferentes,
1: sim,
0: mas essa da Ursa não foi.
1: Não estavas na Preços. Tu andaste pela Praia do Malhão e por esses
0: andei mais para
1: foi?
0: Baixo, a Rifanas e por aí abaixo, sim. Mais Costa Vicentina, sim. Sim.
1: Contratem Francisco Gil para experimentar praias e escrever um roteiro. Que
0: olha, era uma bela ideia, era uma bela ideia. E entretanto, contratem também a Cláudia Capela para nos dar o trânsito. O trânsito na M80, que é uma oferta contra o alto. Cláudia Capela, como é que estamos de trânsito?
5: Não está.
1: Cláudia!
0: O que é que se passa, Cláudia? Eu não estou a enganar nenhuma via, que eu sou vento de férias,
1: sim,
0: está perdido.
1: Lá.
0: Mas não, está aqui. Isto é a via do trânsito, está aberta. Cláudia Capela, está tudo bem?
1: Eu acho que a Cláudia não quis saber.
0: Eu acho que ela ficou no trânsito.
1: Ficou no trânsito, é isso. Portanto, o trânsito lá fora está tão mau que nem que a pessoa do trânsito atirou os papéis e desistiu.
0: Pronto,
1: portanto,
0: para
1: cuidado.
0: Para quem está no trânsito,
1: faça atenção.
0: Não temos a Cláudia Capela para nos dar essas informações. É uma questão de olhar para a frente e ouvir a rádio, ouvir música e ter cuidados. Pronto. 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No ar, está no ar, sim senhor, hoje umas manhãs diferentes. Eu sou o Francisco Gil, está aqui a Susana Romana a prometer macaquinhos bem diferentes em breve. E temos também aqui, Susana, devo-te dizer que temos ouvintes a querer-te ajudar.
1: A querer-te ajudar.
0: Por exemplo, temos aqui uma sugestão.
6: Minha, olha, eu estou de regresso ao trabalho hoje e estou com uma neura desgraçada.
0: Ah, pois.
6: Eu acho que para a rentrée, acho que vale a pena escrutinar o tipo de pessoas no regresso ao trabalho. E também... o tipo de miúdos no regresso à escola.
1: Pois é.
6: Acho que vale a pena.
0: Acho que vale a pena. Agora imagina tu, estás no último dia de férias, estás-te a despedir das férias e de repente recebes uma mensagem a dizer tens que ir trabalhar de manhã.
1: Pois é, que foi o que aconteceu a Francisco.
0: Foi mais ou menos o que me aconteceu.
1: Tens que ir trabalhar daqui umas horas. É que dizer assim de manhã parece que é uma coisa com algum...
0: Não.
1: Na verdade era que tens que ir trabalhar daqui umas horas.
0: Muito cedo mesmo, muito cedo. E tu, não tive com muita gente ainda durante esta manhã, mas tu disseste a expressão correta. Foi tipo um estaladão.
1: Um chapadão.
0: Levas um chapadão. Vamos a mais sugestões. Onde é que elas estão? Estou aqui.
7: Olá, Susana.
1: Olá.
7: Olá, M80. Olá, Francisco.
0: Olá, bom dia.
7: Tenho um tema interessante. Quero ver a tua perspectiva, Susana, em relação a este tema nos macaquinhos. Epá, vida de casal.
0: Epá.
7: Que aquelas discussões parvas que as pessoas têm, como que é que há de ser o jantar, mas mais abrangente. Acho que era um tema interessante, Susana. Pensa nisso.
1: Eu penso. Como é que chama o nosso ouvinte?
0: José. O nosso José.
1: José,
0: sim.
1: Está tudo bem, José? Precisa de um abraço, José? Eu faço o tema à vontade, mas além disso, eu ralo-me consigo, José. Precisa de um abraço, precisa de alguma coisa.
0: E eu acho que o José até podia dar tópicos, não era? E ao mesmo tempo nós respondias.
1: Eu acho que ele tem um draft, que ele tem um rascunho na cabeça dele.
0: Tu respondias e ao mesmo tempo estavas a ajudar o José.
1: Eu acho que se calhar.
0: Ele está a precisar, não é?
1: Ele está a precisar. Pronto. Beijinho, José.
0: Olha, tens aqui também uma Wanda que manda aqui uma sugestão para ti. Vamos ouvir.
8: Uma ideia para os macaquinhos. Ia ser falar sobre o pessoal que gosta imenso de falar com diminutivos, tipo manguinhas, castanhinho, traz-me a
0: eu entendo.
8: Epá, eu para mim acho isso super irritante.
1: Percebo.
8: Porque é tudo inha.
0: Inho.
8: É cozinha.
0: Simpático.
1: Eu gosto sobretudo.
8: Capaz de ser giro. Beijinho.
0: Olha, mas disse beijinho.
1: Beijinhos, Vandinha.
0: Podia ter dito beijo e não ter dito beijinho.
1: Beijo, é assim.
0: Mas eu devo dizer, eu chego a um café e digo, é um cafezinho. E arrependo-me sempre. Penso, mas porquê é que não disse um café? Um cafezinho porquê? Cafezinho.
1: Porque eu...
0: Epá, sou simpático.
1: Exatamente,
0: sou boa pessoa.
1: Estás a tentar ser querido.
0: Estou a sentir, pronto, para quem trabalha no café às vezes.
1: E as pessoas que trabalham no café muitas vezes usam. Então vai ser uma torradinha.
0: É.
1: E isso também é conversa normal de...
0: Pois.
1: É um filetezinho com arrozinho.
0: E quando tu dizes queria...
1: Ah, claro.
0: É horrível, não é?
1: Mas ainda fazem.
0: Ainda fazem.
1: Ainda fazem.
0: Queria, já não quero. Epá, vamos já embora.
1: De facto,
0: começa,
1: já não quero.
0: Se começa
1: facto,
0: por aí,
1: quer.
0: Vamos já embora. Mas olha, devo-te dizer uma coisa muito engraçada, que... Vamos passar uma cantora a seguir.
1: Sim.
0: Que facilmente podia ter um talho.
1: Facilmente. Ai,
0: podia.
1: Eu não vou chegar lá.
0: Vais.
1: Outro
0: tenta lá. A cantora podia ter um talho e era o nome dela assim e pronto.
1: É,
0: toda
1: Kim,
0: a...
1: é Kim Carnes.
0: É Kim Carnes.
1: Mas claro. Tem um talho, de facto.
0: Tem um talho.
1: Há um talho que se chama Kim Carnes ali para os lados de Dark, em Viena do Castelo.
0: Ok, mas não é dela.
1: Não sei. Não, eu não pedi a guia da empresa, não
0: pronto.
1: Sei.
0: Beth Davis Eyes, bom dia. Estamos com 38 minutos depois das 9 da manhã.
1: Estamos com quantos minutos, Francisco Gil?
0: 38, agora já 39.
1: Agora vem.

0: Agora com 45 minutos depois das 9, bom dia, está nas manhãs da M80 com os humanos e este Maria Albertina. Já agora, Sandra Romana, conhece alguma Maria Albertina?
1: Não.
0: Por acaso não? Estava
1: se,
0: a pensar
1: se,
0: nisso.
1: Se chama Maria Albertina, por favor, escrever para cá, para o nosso WhatsApp.
0: Se chama Maria Albertina, temos que conhecer uma Maria Albertina durante estas manhãs. Não conhecemos uma Maria Albertina, mas temos aqui um fã, acredito. Já temos fãs.
1: Ai, este meu Deus!
0: É a nossa primeira manhã.
1: E se calhar o último, não é? Não sei.
0: Já fizemos manhãs antes, no Natal,
1: e assim já fizemos pois. Manhãs antes.
0: É, com o Paulo Rico foi a primeira vez, mas pois contigo foi. Não. E temos já um fã, vamos ouvir.
2: Há com cada coisa então. Nesta vida. Vocês dois fazem uma boa dupla.
0: Olha, obrigado.
2: Vocês dois levam literalmente um 18. O que é raro em
0: um 18.
2: Rádio.
0: Mas
2: Francisco Gil e Susana Romana. Quem diria?
0: Quem diria? Ele faz um elogio e a seguir diz quem diria.
1: Por outro lado, o desdém com que pensa, achei que vocês iam ser péssimos.
0: Iam? Quem diria, pá?
1: Meu Deus.
0: Agora, estes dois,
1: sim.
0: Pá, ia de 0 a 20 ou de 0 a 100?
1: Eu na minha cabeça foi de 0 a 18. E então eu tive 18, que é a nota máxima. E
0: sim, mas
1: também.
0: É pá, 18 é sempre uma nota muito
1: incrível.
0: Boa, não é? É aquela nota tipo, é pá, tive um 18.
1: Sim.
0: Espetacular. Pronto. Olha, sabes que vai haver o World Rock Bebé?
1: Sim, senhores, estiveram cá no outro dia a conversar sobre o projeto. O World Rock Bebé, que vai estar em Vila Nova de Gaia, é ótimo para os bebés e é ótimo para os pais dos bebés que já não têm pachorra para ver espetáculos para bebés, que são um secador, porque acontece.
0: E fartos de ouvir aquelas músicas para crianças,
1: exatamente,
0: não é?
1: Já todos levámos com espetáculos. Pronto, se calhar não era assim tão interessantes. E então aqui a proposta é outra, é diferente. O World Rock Bebé, Rock Me Bebé, é uma celebração da música, uma relação entre gerações, porque passa músicas que toda a gente conhece, daquelas bandas incontornáveis, dos Queen, dos Bon Jovi, dos Scorpions, dos Beatles, e dá-lhes uma roupagem que se adequa a um espetáculo para bebés.
0: Olha,
1: a história acompanha Rocky, o filho do senhor Gospel e da senhora Jessie.
0: Olha, muito bem. E vai acontecer onde?
1: Vai acontecer no Auditório Municipal de Gaia todos os domingos. Começa este próximo domingo, dia 13 de setembro, e vai até 28 de novembro. Bilhetes à venda nos locais habituais e também há passatempo no nosso site m80.pt.
0: Muito bem, não há desculpa, tipo, este domingo não dá. Tem muitos
1: domingos. Tem muitos domingos, mas não,
0: 28,
1: mas não se deixe dormir. Porque a pessoa às vezes acha que ainda tem.
0: E ainda por cima, se calhar, está-se a queixar, tipo, ah, estou-se farto de ouvir estas músicas de bebés. Pronto, podia
1: então,
0: ir ouvir.
1: Tem outra hipótese.
0: Músicas que gosta, mas numa versão
1: sim.
0: para os bebés também.
1: Eu perguntei
0: gostaram,
1: insistentemente
0: não?
1: se havia mostro de bebés e disseram que não. Mas
0: não
1: eu
0: há.
1: Continuo a acalentar a esperança de que um dia aconteça.
0: E digo-te uma coisa, e se acontecer, que filmem?
1: Por favor.
0: E que mandem para nós, não é?
1: Sim.
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0: Estão a acontecer. Agora com 47 minutos depois das 9. Bom dia!

0: de Gloria Estefani, os Miami Sound Machine, com este Dr. Beat. Ficámos a 9 minutos das 10. Susana Romana, devo te dizer que estamos a ser um sucesso.
1: Estamos a ser. Mas aproveitem bem, porque é só hoje.
0: É só hoje, não é?
1: Que sejam a adorar este sucesso de um dia.
0: Mas é incrível. Tenho aqui várias mensagens a dizer: olá, bom dia. É só para vos dizer que estão a ser incríveis. Para mim, um 20 em 20 ou um 100 em 100. A Ana e o Paulo que se cuidem. Beijinhos. Susana, lá teve que ser um inho.
1: Ah, claro, mas um beijinho está a valer, porque beijos, só que a pessoa vai pôr a língua a qualquer momento e temos que ter calma.
0: Epá, mas,
1: vem
0: mas,
1: a época das gripes.
0: É verdade, está na altura, não é?
1: Não,
0: agora vai começar essa fase.
1: Exatamente.
0: Mas temos aqui mais.
2: Queridos, quem diria, a dupla maravilha, Francisco Gil, Susana Romana.
0: Olha.
2: Resulta na perfeição, que manhã é incrível. Claro, saudadinhas do Paulo, da Ana Moreira, como claro. É evidente, mas Ana está sujeira. O Paulo, pronto. Aconteceu-lhe qualquer coisa, porque era suposto regressar hoje. Eu que sou fã incondicional da M80, que ouço de manhã à noite.
0: Pronto.
2: Amei, consegui convites, fui ver Ivete Sangalo ao Casino Industrial, foi brutal.
0: Boa.
2: M80 no melhor, como sempre. Mas a vossa dupla, simplesmente top, que maravilha de manhã. Continuem, gostei pronto. Muito. Beijinhos aos dois, bom trabalho. Boa segunda-feira.
0: Já valeu a pena, valeu a pena acordar cedo.
1: Isso,
0: ouviste?
1: Valeu a pena pronto. Praticamente não teres dormido.
0: Estava aqui a pensar um nome para a dupla, mas não, Gil e Romana não sou muito não. Bem.
1: Gilmana.
0: Olha, manhã, Gilmana. Não, sou mal.
1: Não, temos de trabalhar um bocadinho mais nisto. E temos pouco tempo para trabalhar, porque quando acabar esta emissão não há outra.
0: Sim, falta uma hora. Uma hora, praticamente. Portanto, vamos pensar nisso. Se tiverem ideias, já sabem, já que estão a ser tão a participar.
1: Tão gostáveis, que nome dariam este programa que
0: este
1: só
0: programa,
1: hoje?
0: Entre o Gil e Romana.
1: Sim.
0: Epá, mas Gil e Romana, por acaso?
1: Sim.
0: Sua a dupla sertaneja, uma coisa assim.
1: E
0: não é?
1: É mau, queres ver?
0: Não. Ganhávamos muito dinheirinho.
1: Pois é.
0: Pronto.
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7: Estamos a 2 minutos das 10. Hoje um pouco diferentes. Segundo os nossos ouvintes, hoje é amanhã Francimana.
8: Francimana.
7: Francimana são bem.
8: Eu gosto. É. Vamos fazer t-shirts.
7: Em vez de ser o Gil, foi buscar Francisco,
8: sim,
7: e fica
8: sim,
7: bem.
8: Sim, sim, sim.
7: Para casa é bem visto. Francimana. E sabes quem é que está cá?
8: Quem é que está cá?
7: Rima com Francimana, a Wanda.
8: Ah, pois já. Rima mais ou menos. 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
9: Hoje começa uma nova série na minha playlist, os primeiros singles de sempre de alguns dos maiores nomes da música. E acho que faz sentido começar pelos Beatles. Ora, em outubro de 1962, quatro jovens de Liverpool lançavam Love Me Do. Era o primeiro single oficial dos Beatles e acho que na altura ninguém podia imaginar que estava ali o início de uma das carreiras mais influentes da história da música. A canção chegou apenas ao 17º lugar das tabelas britânicas, mas foi o suficiente para chamar a atenção do público e abrir caminho para tudo o que veio depois. Ainda sem a sofisticação de temas como Hey Jude ou Let It Be, Love Me Do já mostrava uma das características que eu acho que marcam os Beatles: a capacidade de transformar uma melodia simples numa canção impossível de esquecer. Hoje, na minha playlist, os Beatles, no início, o primeiro single, Love Me Do.

0: Bom dia, 80, 2 minutos depois das 10. Está à altura de notícias com Miguel Laia.
1: O número de professores formados continua a não chegar para preencher os lugares dos docentes que se reformam. É uma das conclusões das estatísticas divulgadas hoje pela Pordata da Fundação Francisco Manuel dos Santos. São cerca de 2 mil novos professores por ano, comparando com as cerca de 2 mil aposentações anuais previstas. O próximo ano letivo não vai ter o programa alojamento estudantil já. O governo decidiu terminar com este programa que alojava estudantes em residências privadas. A comunicação foi feita às universidades apenas a 5 de agosto, segundo avança hoje o Jornal de Notícias. O Executivo justifica a decisão com o reforço da oferta pública de alojamento. A Universidade do Porto pede, no entanto, a continuidade deste programa, porque considera que as camas continuam a ser insuficientes. Foi há 2 anos que 5 reclusos fugiram da prisão de Vale de Judeus, em Alcoentre. 2 anos depois, o sistema prisional português continua longe de estar preparado para impedir uma nova evasão. Quem o garante é o presidente do Sindicato Nacional do Corpo da Guarda Prisional. Frederico Moraes denuncia falta de guardas, falhas de segurança e ausência de uma estratégia de longo prazo.
2: Mas acho que se está à espera que morra um guarda, um civil, dentro do estacionamento prisional para se tomar medidas drásticas, porque com um balde de Deus não se aprendeu nada. Aprendeu-se nos primeiros dias, depois foi passando, foi-se empurrando. Entretanto, já houve mais fugas, houve fugas em Ponta Delgada, houve fugas em Alcoentre, e ninguém fez nada. Por isso, continuamos. E se hoje houver um recluso que queira efetivamente fugir de uma cadeia, irá fugir com a maior facilidade do mundo. A maior parte das cadeias estão a trabalhar abaixo dos mínimos dos mínimos. Mas dá-se as visitas todas na mesma, dá-se os pátios, dá-se tudo o que tem a fazer, mesmo sem guardas.
1: A fuga de Vale de Judeus aconteceu a 7 de setembro de 2024. Os 5 reclusos acabariam recapturados numa operação que durou 5 meses. Portugal estreia-se hoje no Mundial Feminino de Sub-20 em futebol. Pela frente terá a Coreia do Norte, atual campeã em título. A internacional portuguesa Marta Gago diz que é um sonho estar no Campeonato do Mundo, mas não esconde algum nervosismo.
3: Nervosismos vai sempre haver, estamos ansiosas, estou ansiosa que o jogo chegue, que a competição comece, que entremos para jogar. Vai ser uma grande competição e por isso estamos muito ansiosas. Sabemos que vamos ter grandes desafios pela frente, mas estamos preparadas para isso. É o sonho de qualquer jogador, é representar a seleção nacional no Campeonato do Mundo, e para mim é um privilégio estar aqui a representar o país.
1: Portugal está no grupo E do Mundial Feminino Sub-20, que decorre na Polónia. A estreia mais logo às 2 da tarde, frente à Coreia do Norte.
0: Agora com 5 minutos depois das 10.
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0: Agora com 9 minutos depois das 10, está na altura de irmos espreitar o trânsito. 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É a Cláudia Capela. Bom dia, Cláudia.
28: Pois, há pouco perdi a vossa chamada. Estava a tentar confirmar um acidente grave e o corte de circulação na A6 esteve interrompida. A circulação foi reaberta há poucos instantes, embora só se passe pela berma em Montemor, o Novo. Atenção, entre Montemor e Évora, ainda antes da área de serviço. Foi acionado um helicóptero para o local do acidente e a circulação, como disse, esteve interrompida. Neste momento já é possível circular no local, mas apenas pela berma. O trânsito está demorado. Há sensivelmente 3 km de fila a partir da segunda saída para Montemor em direção a Évora, ligação a Marateca-Caia. Tanto também em Lisboa ainda está a ser resolvida uma ocorrência, uma viatura que tem estado imobilizada em via direita em Tercena, no IC19, a provocar aí maior resistência. Foi entretanto resolvido acidente em Pinamanique e também resolvido acidente antes da A16, de Lisboa para Sintra. O trânsito está mais acumulado já só em Almada, no acesso às portagens da ponte 25 de Abril, parte final da A5 na chegada ao viaduto Duarte Pacheco e de novo mais difícil na passagem pela Encarnação, na segunda circular em direção ao aeroporto. A zona centro em Coimbra, notícia de acidente na Nacional 111 em São João do Campo, é a ligação Coimbra-Montemor-o-Velho. E na cidade do Porto, ainda muitas dificuldades. Ainda há informação de 2 ocorrências na VCI Rábida Freixo, entre Boa Vista e Francos, e um outro acidente em via esquerda a seguir ao nó da A3, que estava a dificultar a circulação ainda a partir do nó da A4, na parte final da A3 Braga-Porto. Há também ainda resistência para chegar ao tabuleiro da Ponta Rábida e em direção a Francos, a partir da zona entre Canidelo e a Furada na A1, e ainda lento Matosinhos-Porto na Avenida AEP.
0: Muito bem, Cláudia Capela, até já. 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Estamos com 11 minutos depois das 10. Vamos olhar para o tempo que hoje, muito especial e feito pela Susana Romana, mas devo dizer que já há ouvintes também a ajudar-te.
29: Ai, ai, então.
0: Ah, diz aqui, a caminho do trabalho, ouvindo a M80, inverno em São Paulo. Estão 10 graus. Portanto, aí,
1: bom,
0: galera,
1: 10 graus em São Paulo, mesmo frio.
0: Aí, galera, estão-nos ouvindo aí em São Paulo.
1: Se alguém quiser de São Paulo apanhar um avião para cá, eu posso dizer as temperaturas um pouco por todo lado e escolhem.
0: Vamos ver como é que estão as temperaturas aqui no nosso continente, não é isso?
1: Exatamente. Tempo quente com céu pouco nublado em todo o país, vento fraco ou moderado, está mesmo um dia de verão, já não há aqueles alertas de temperaturas malucas, alerta amarelo como teve grande parte da semana passada, está mesmo um dia simpático. Máximas de 25 para Viana do Castelo, Aveiro e Porto, Leiria e Ponta Delgada com uma máxima de 27, Funchal, Coimbra e Sagres com 29 e daqui para a frente só 30. 30 para Guarda, Braga e Sines, 31 para Viseu, 32 para Bragança, Vila Real e também para Lisboa, 33 para Faro, 35 para Setúbal e Santarém, 36 para Porto Alegre, 37 para Castelo Branco, 38 para Beja e uma máxima de 39 para a cidade de Évora.
0: Muito bem, estava aqui a pensar, tenho estado a dar notas à nossa dupla.
1: À nossa prestação,
0: a
1: obviamente.
0: Nossa dupla improvável. E, pá, 20 já é pouco, porque, por exemplo, as capitais estão com nota mais alta, 30 e tal.
1: 30
0: não é?
1: E tal. Portanto, agora queremos que alguém nos dê pelo menos 39.
0: Epá, 39 já era
1: é
0: muito
1: o mínimo.
0: Bom. Vamos lá ver quem é que nos dá 39, não é? No ar. Em relação às manhãs da M80, temos estado aqui também numa brincadeira, e é mesmo uma brincadeira,
1: sim, sim, sim.
0: A escolher o nome para esta dupla, que não vai existir só hoje.
1: Que amanhã, portanto, já não existe, mas...
0: Se gostou, guarde para sempre,
1: sim,
0: este dia.
1: Com carinho. Né?
0: Guarde com carinho.
1: Que dia é hoje? 7.
0: Hoje é dia 7 de setembro.
1: Vai ficar
0: inesquecível. Vai ser,
1: sim,
0: inesquecível.
1: Sim, sim.
0: Esta dupla, que já nos chamaram Francimana.
1: Francimana, gosto
0: a
1: muito.
0: A dupla Francimana. Mas temos aqui mais opiniões. Vamos ouvir.
2: Então, e que tal as manhãs Rumangil?
1: Rumangil.
2: Na M80, as manhãs Rumangil transforma a sua vida super baril.
0: Olha.
2: O que é que acham?
1: Com claim e tudo.
0: Temos claim, temos tudo.
1: E devíamos ter umas grutas também. As grutas de Rumangil.
0: Era fazer concorrência às Benagil,
1: sim,
0: não era?
1: Sim, sim, sim, sim. Com barquinhos a passar ao pé de nós, sim, sim.
0: Acho que era muito, muito engraçado.
1: Está tudo pensado. Pena implodir daqui a 40 minutos, mas de resto está tudo pensado.
0: Se tivesse sido na altura da Expo, tínhamos mascote e tudo.
1: Já pois era. Pronto. Usaram muito contigo com o teu nome quando era...
0: Sim.
1: Pois.
0: Eu cheguei a uma altura que já estava tão forte de usarem comigo por causa da mascote, que eu já fazia assim, era o cabelo, olha, punha assim a mão.
1: Porque
0: para fazer a
1: eu, enquanto pessoa que também tem um nome muito gozável, a questão é, não é que uma pessoa fica ofendida, só que é a mesma piada em loop. E as pessoas ficam chateadas quando nós não reagimos a rir-nos, que é, vocês sabem quantas vezes?
0: Tem
1: é que eu já ouvi, sim, Romana, como a cantora, continua chamando-me assim.

0: Música dos entre aspas das manhãs da M80, agora com 22 minutos depois das 10, esta criatura da noite. Por isso é uma música homenagem a mim mesmo.
1: Porque tu, de facto, não és uma criatura da manhã. Tu
0: não.
1: Estás aqui com sacrifício pessoal, como diria Santana Lopes numa mítica entrevista.
0: Como tu dizes também, que foi um estalo.
1: Um chapadão.
0: Foi um chapadão que ele veio.
1: É mais específico do que o estalo.
0: Basta um chapadão de regresso. É muito diferente, é verdade.
1: Basta um chapadão de
0: regresso.
1: Depois,
0: para mim, após férias, não é? Ainda por
1: claro,
0: cima.
1: Claro, sim.
0: Foi um verdadeiro chapadão.
1: Porque não era suposto o Francisco Gil estar aqui comigo esta manhã, era suposto estar o Paulo Fernandes, que esteve um pequeno imprevisto, e vai Francisco Gil, qual bombeiro?
0: É verdade.
1: Correndo.
0: Olha, digo uma coisa, os ouvintes estão a adorar.
1: Ainda bem.
0: Eu acho que, sem querer, descobriram aqui uma dupla incrível.
1: Estão a adorar. E sabes o que é que eles também adoravam? Ganhar 25 mil euros esta semana.
0: Ei, 25 mil euros?
1: Entre 25 mil euros, eu não sei o que é que eles escolhiam, Francisco.
0: Eu acho que escolhiam...
1: Vamos escolher?
0: 25 mil euros.
1: 25 mil euros.
0: Acho que sim.
1: Exatamente. E como é que tenho que fazer? 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
0: Pronto.
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0: Portanto, eu sei de ouvintes que foi uma. Um pouco
1: portanto,
0: antes até da hora do sorteio.
1: Portanto, isto é mesmo absolutamente aleatório. 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
1: Exatamente.
0: Que é muito importante repetir isto.
1: Exatamente.
0: Porque é a altura em que deve estar atento ao telefone. Toca o telefone, não interessa se é uma prima, se é um primo.
1: Não interessa.
0: Não conhece o número, atenda e diga
1: Show Me the Money. Qualquer outra maneira de atender o telefone desqualifica-o automaticamente de ganhar 25 mil euros.
0: É verdade, nem que diga boa tarde, Show Me the Money, não.
1: Não, não.
0: Tem que ser Show Me the Money. Essa é a frase para ganhar os 25 mil euros que estão em jogo. 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Estou aqui a dar uma sugestão, Susana.
1: Sim.
0: Para a nossa dupla, Roe and Jill.
1: Rowan Jill.
0: On air.
1: Gosto, porque estás acima a patina internacional, porque percebes, o céu é o limite, compreendes?
0: Já tivemos um ouvinte de São Paulo.
1: Exatamente.
0: Pronto,
1: eu não
0: aqui...
1: sei se nós não vamos permanecermos em território nacional muito mais tempo, Francisco.
0: Porque eu
1: acho que nos vão chamar para os grandes palcos mundiais.
0: Eu acho que é tipo, deixamos aqui o Paulo e a Ana Moreira, não é?
1: E vamos conquistar o mundo.
0: Yeah, vamos para o mundo, senhor. Bauer International.
1: Exatamente.
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0: Skank e esta garota nacional. Podíamos dedicar esta música àquele nosso ouvinte que há pouco disse que estavam 10 graus em São Paulo, não é?
1: Pois é.
0: Ele está mais perto dessa garota nacional.
1: Dessa garota nacional que está de sobretudo.
0: Provavelmente.
1: E cascola e gorro.
0: Ai, 10 graus, não aguentava agora. Assim, de repente, 10 graus.
1: Não, eu tenho inveja. Mas pronto,
0: tu gostas,
1: alguém
0: não é?
1: Tem que gostar de frio.
0: Pronto.
1: Alguém tem que ser feliz quando vocês todos estão à cabeçada lá às paredes.
0: Eu adoro o calor, adoro este tempo. Vir assim mais leve, assim, com pouca roupa, não é?
1: É muito linda. Está de sunga só.
0: É quase.
1: Francisco, se as pessoas não estão a ver.
0: Não estou a ver, mas...
1: É só uma sunga.
0: Só me viste para o vídeo.
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0: Susana Romana.
1: Já foram, não é? Estes já foram. Só a Susana Romana que ficou. A Susana Romana que acabou por ficar
2: sobreviver
1: nas manhãs. Ela disse, ah não, é o Gil, então eu vou. Eu prefiro, não é? Foi mais ou menos isso, não foi?
2: Eu agora estou numa situação delicada, porque esta nossa relação linda de simbiose acaba hoje, portanto não sei o que dizer a isso.
1: E acaba já a seguir, é só puf.
2: Pois é.
1: Foi um puf, não é? Cláudia Capela, e o que é que tu achas sobre esta dupla?
3: Ah, muito bem.
2: Ela apanhada na curva, dizer, assim, ah, está ótimo, posso dizer o trânsito?
1: Podes. Não, como é que está o trânsito?
3: O trânsito ainda está difícil na cidade do Porto, ainda permanece sem resolução, um acidente que aconteceu na via esquerda a seguir ao nó da A3 e ainda antes da saída para as Antas, isto na VCI, no sentido da Rábida Freixo, que dificulta não só o trânsito na VCI, a partir da zona de Paranhos, mas principalmente a parte final da A3, ainda com fila entre a A4, a saída para a circunvalação e precisamente a entrada na via de cintura interna em direção ao Freixo. Antes, também ainda lento, Bessa Leite, Norte Francos e no sentido inverso, Freixo a Rábida, também com dificuldades até à passagem pela zona do acidente, logo a partir de Bom Joia. Via Norte Nacional 14 a servir como alternativa à A3, também com maior resistência entre a A4 e o acesso à via de cintura interna e ainda lento na A28 na Ponte de Lessa em direção à Avenida AEP. Quanto a Lisboa, notícia de mais um acidente no nó de Pinamanique, final do IC19, ligação com a Acril, antes da saída para a Radial de Benfica, aí a resistência tem estado nos últimos minutos mais difícil em Monsanto, na parte final da A5, no sentido Cascais-Lisboa, para já informação de trabalhos e ainda resistência também em Almada, no acesso da A2 à ponte 25 de Abril. Em Setúbal, atenção a um acidente com um veículo pesado na rotunda da Nacional 10-4, é a estrada de Mitrena, ainda um pouco antes da fábrica do papel, e nos últimos minutos, não só informação ainda do acidente na A6 em Montemor-o-Novo em direção ao Caia, ao quilómetro 46, trânsito condicionado, com a informação de uma marcha lenta de veículos pesados na A26 entre Santiago do Cacém e Sines. É uma marcha lenta de protesto e por isso conto com o trânsito aí mais complicado.
1: Muito bem. Cláudia Capela, o nosso número verde
3: é 820-2010. Mantém-se disponível.
1: Olha, devo dizer que acabei de receber uma mensagem de um ouvinte, que não tem aqui o nome, só tem o número de telefone, disse assim, foi um prazer ouvir o Francisco Gil logo pela manhã.
3: Pronto, aí está.
1: É mais uma coisa rara.
3: É
1: daquelas que não é só esta dupla, foi uma coisa rara mesmo. Ouvir-me pela manhã.
2: Não é suposto estar acordado a esta hora, Francisco Gil.
1: Pronto, Capela, olha, foi um prazer também.
2: Beijinhos,
1: até amanhã. E quanto ao tempo, Susana Romana, como é que estamos?
2: Ora bem, não precisa de fazer nenhuma marcha lenta para protestar deste tempo, porque está um tempo, digo eu, do agrado da maioria das pessoas. Tempo quente, céu pouco nublado, vento fraco ou moderado, já não há alertas de temperaturas extremas como houve ao longo da semana. Está uma semana, um início de semana simpático. Ah, deve moldar ao trabalho? A resposta é sim. A resposta é claro. Máximas para hoje de 25 para Viana do Castelo, Viana do Castelo, Aveiro e Porto, 27 para Leiria, Ponta Delgada, 29 para Funchal, Coimbra e Sagres, 30 é a máxima de Guarda, Braga e Sines, 31 para Viseu, 32 para Bragança, Vila Real e Lisboa, Faro com 33, Setúbal e Santarém com 35, Porto Alegre com 36, Castelo Branco com 37, Beja com 38 e Évora com uma máxima de 39 graus.
1: Muito bem, como dizias, eu sou uma pessoa que gosta de calor, tu gostas de frio e hoje está um dia agradável para ambos.
2: Para ambos, sim. Eu consigo existir lá fora hoje.
1: E eu
2: está
1: também.
2: Bom. Sim.
1: E vives na boa?
2: Sim.
1: Ias à praia ou não?
2: Não
1: ias na mesma.
2: Cinema tão agradável, um ar-condicionado, uma pipoca.
1: Era?
2: Era.
1: Pronto, está combinado então. Agora com 37 minutos depois das 10, agora o nosso ouvinte que há pouco não tinha aqui o nome dele, mandou o nome Nunes. Pedro Nunes, bom dia, Pedro. Obrigado. Mas manhãs diferentes hoje e com a música dos anos 90, essa mantém-se?
2: Essa mantém-se. Estamos sempre, aconteça aqui... o que acontecer.
1: Acontece
2: o que
1: acontecer. Olha, acabou de chegar aqui o nosso diretor e dizer, olha, está a ser uma dupla incrível, os ouvintes estão malucos. É melhor ir depois ao WhatsApp ver, porque os ouvintes estão a dizer que é a melhor dupla que aconteceu neste último tempo.
2: O nosso diretor tem um ar que eu vou descrever como descrença.
1: Não, está mesmo, está com um ar tipo assim.
2: É isso, pois.
1: E então?
2: Com isso?
1: Acha que isso chega um dia, só uma manhã? Não chega, mas pronto. Mas os ouvintes, se quiserem, encham o nosso WhatsApp mensagem a dizer, adoro esta dupla.
2: Sim.
1: Não vai acontecer.
2: Não vai voltar a acontecer, mas exatamente por isso é que é especial.
1: Pronto.
2: É edição limitada, compreendem? E então é para acarinhar.
1: Aquelas marcas que fazem uma edição limitada.
2: Sim,
1: acontece
2: sim.
1: Hoje. Como é que era? Francimana. As manhãs, Francimana, na M80.
2: Pronto.
1: Não.
2: Amanhã volta ao Paulo. Achamos nós que amanhã volta ao Paulo. Se vir cá o Francisco Gil outra vez, coitado do homem, é a segunda noite mal dormida que vem, aqui parar.
1: Manhãs, é pá, por favor, não.
2: Sim,
1: por
2: Francisco
1: favor, não.
2: É uma coruja.
1: É.
2: Não é uma.
1: Não, sou morcego, é morcego.
2: Morcego,
1: é morcego,
2: okay.
1: Morcego. Okay.
2: Ok.
1: Mandar uma mensagem para o nosso WhatsApp que eu não posso ler no ar, mas é para ti. Vais ler a seguir,
2: está
1: bem?
2: Ok, está combinadíssimo.
1: Vamos à hora dos anos 90, com Coração Partido. Falei bem?
2: Falaste muito bem.
1: Alessandro Sanz.
2: Uau.
1: Bueno, vaya, vaya. Vamos, vamos.

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1: E agora as notícias. Sandra Braga Fernandes, bom dia.
2: Bom dia.
1: Continua a faltar professores nas escolas.
2: O número de professores formados continua a não chegar para preencher os lugares dos docentes que se reformam. É uma das conclusões das estatísticas divulgadas hoje pela Pordata da Fundação Francisco Manuel dos Santos. São cerca de 2 mil novos professores por ano, comparando com as cerca de 2 mil aposentações anuais previstas. Dois anos depois da fuga de 5 reclusos do estabelecimento prisional de Vale dos Judeus, o sistema prisional português continua longe de estar preparado para impedir uma nova evasão. Quem garante é o presidente do Sindicato Nacional do Corpo da Guarda Prisional, que denuncia falta de guardas, falhas de segurança e ausência de uma estratégia de longo prazo. Para Frederico Moraes, Portugal não está preparado para novos desafios.
3: Excesso de liberdade, não haver regras, não haver medidas eficazes de funcionamento, não haver evolução da tecnologia à semelhança de outros países, mas acho que se está à espera que morra um guarda, um civil, dentro do estabelecimento prisional para se tomar medidas drásticas, porque com um balde de Deus não se aprendeu nada. Aprendeu-se nos primeiros dias, depois foi passando, foi-se empurrando, entretanto já houve mais fugas, houve fugas em Ponta Delgada, houve fugas em Alcoentro e ninguém fez nada.
2: 5 reclusos fugiram da cadeia de alta segurança de Vale dos Judeus. Aconteceu a 7 de setembro de 2024. Até às 9 da noite, 7 distritos estão sob aviso amarelo devido à previsão de tempo quente. Beja, Castelo Branco, Évora, Faro, Lisboa, Setúbal e Porto Alegre. A meteorologista Paula Leitão diz que as temperaturas estão ligeiramente mais baixas, mas continuam altas.
4: Ainda chega a cerca de 35 graus em Lisboa e em Setúbal, 37 em Castelo Branco, 36 para Porto Alegre e 39 graus para Évora e para Beja. Também o distrito de Faro está em aviso de tempo quente devido à parte interior do distrito. Na cidade de Faro a temperatura máxima prevista é de 30 graus.
2: Hoje, 19 concelhos dos distritos de Bragança, Guarda, Santarém, Porto Alegre e Faro estão em perigo máximo, mas de incêndio rural.
1: E há mais notícias daqui a uma hora. Até já, Sandra.
4: Até já.
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1: Olá, bom dia, boa segunda-feira. Cá estamos a começar mais uma semana. Vamos daqui a pouco espreitar a previsão do estado do tempo para este 7 de setembro. Mas para já, vamos à música. Somebody's Watching Me, Rockwell, é a primeira. Depois, Sétima Legião.

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0: 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Daqui a pouco voltamos à música e ainda andamos a recordar os grandes sucessos dos verões das nossas vidas no M80 Splash Músicas de Verão. Afinal, o verão 2026 só acaba no fim do mês, não é? Já a seguir então, Laid Back Sunshine Reggae.
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Gloria Gaynor, a cantora e compositora norte-americana que é também conhecida como a Rainha da Disco. Passou vários anos a cantar em bares e discotecas até conseguir assinar com uma editora. O disco de estreia, lançado em 1975, foi o primeiro grande sucesso. E depois desse, seguiram-se outros como I Will Survive, um dos singles mais vendidos de sempre. Há mais música na M80 com Gloria Gaynor.

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3: E agora vamos às notícias. Já passa um minuto do meio-dia. Sandra Braga Fernandes, temos reações ao aumento do preço dos combustíveis.
4: Boa tarde. O líder do PS chama mais uma vez a atenção para o aumento do preço dos combustíveis. Pede que a proposta do PS de reduzir temporariamente o IVA seja aprovada e insiste que o governo está a ganhar dinheiro com o aumento dos impostos neste setor.
5: Quando o governo tomou posse em abril de 24, em comparação com o fim de 2025, o governo já ganhou mais de 1.048 milhões de euros com os custos, com o aumento dos impostos sobre os combustíveis. E, portanto, o governo está literalmente a ganhar dinheiro com o aumento do custo dos combustíveis que foi feito a partir de abril de 2024.
4: José Luís Carneiro em Tui, onde foi comparar os preços de Portugal com os de Espanha, onde custam menos entre 30 a 40 cêntimos. O preço dos combustíveis, que teve hoje um dos maiores aumentos, o gasóleo subiu 12 cêntimos e a gasolina 10. O número de professores formados continua a não chegar para preencher os lugares dos docentes que se reformam. É uma das conclusões das estatísticas divulgadas hoje pela Pordata da Fundação Francisco Manuel dos Santos. São cerca de 2 mil novos professores por ano, comparando com os cerca de 2 mil aposentações anuais previstas. 2 anos depois da fuga de 5 reclusos do estabelecimento prisional de Vales Judeus, o sistema prisional português continua longe de estar preparado para impedir uma nova evasão, garante o presidente do Sindicato Nacional do Corpo da Guarda Prisional, que denuncia a falta de guardas, falhas de segurança e a ausência de uma estratégia de longo prazo. Para Frederico Moraes, Portugal não está preparado para os novos desafios.
6: Portugal não se preparou para o século XXI. Os estabelecimentos prisionais não se prepararam. As mentalidades das pessoas não se prepararam. Eu, quando digo que os modelos eficazes de reinserção social que fazem funcionar em conjunto com a segurança, que é os reclusos serem ensinados a trabalhar cá fora, ou ter os reclusos ocupados, logo não pensam em cometer o que têm cometido, continuar a dar continuidade ao tráfico, agressões entre eles, e isto tudo, porque não temos modelos eficazes de controlar estas entradas de droga e de outras ilegalidades dentro dos estabelecimentos prisionais.
4: 5 reclusos fugiram da cadeia de alta segurança de Vales Judeus a 7 de setembro de 2024. Morreu Nuno Cardoso, antigo presidente da Câmara do Porto. Faleceu esta madrugada aos 64 anos no Hospital de Santo António, no Porto. Engenheiro de profissão, liderou a cidade entre 99 e 2002, ao substituir Fernando Gomes, que tinha sido eleito pelo PS e saiu para o governo.
3: E há mais notícias daqui a uma hora. Esperamos por ti, Sandra. Até já.
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E cá estamos para começar mais uma hora com boa música na M80. Daqui a nada chega também o Coisas que não nos ensinaram na escola. E hoje vamos falar sobre... Olha, hoje vamos até ao ecoponto, vamos para coisa assim. Mas para já, Tears for Fears com Shout.

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2: Então vamos lá começar esta semana a falar sobre, olha, sobre o ecoponto. Então, sabia que o vidro que deixamos no ecoponto pode demorar até 1 milhão de anos a degradar-se se acabar num aterro? E não é caso único. Uma simples garrafa de plástico pode levar cerca de 500 anos a decompor-se. É muito tempo. Outra curiosidade, reciclar papel consome cerca de 70% menos energia do que produzi-lo a partir de matéria-prima nova. E atenção a este número, todos os anos o mundo gera cerca de 2,6 trilhões de euros de lixo. Parece impossível, mas é real. A boa notícia, reciclar, reutilizar e compostar não ajuda apenas o ambiente. Estas atividades criam entre 6 e 10 vezes mais emprego do que os aterros ou as incineradoras. Por isso, olha, da próxima vez que separarmos uma embalagem ou uma folha de papel, lembremos-nos disto. Pode parecer um gesto pequeno, mas estamos a poupar energia, recursos e até a criar oportunidades de trabalho.
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0: seja agora, que envia uma mensagem para a M80, porque o nosso WhatsApp está sempre ligado, 910, não consigo dizer assim, 910-258-081. Será que acertei? Tenho uma técnica para dizer o número, se disser de outra maneira, não chego lá. Olha, é uma boa pergunta para fazer. Também acontece isto, tenho que decorar as coisas de uma determinada maneira, senão não chega lá. É, não é? Pois, e pôr o código para abrir, sei lá, a porta do prédio. Ui, se eu estiver distraída a conversar com alguém, não posso, tenho que estar ali, bem, super concentrada. Ligue não, envie mensagem de voz, olha, e fale do que quiser. O WhatsApp da M80 é a forma mais rápida de entrar em contacto aqui com o estúdio.
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0: esta curiosidade que eu encontrei num estudo que estava aqui a ler. Então, diz que os cães, na verdade, entendem quando falamos com eles. Para mim não foi nenhuma novidade. Eu, na verdade, tenho gatos, não tenho cães, mas, assim, cresci com cães e sei que eles entendem, claro, quando nós falamos com eles. Este estudo mostra que os cães conseguem associar palavras a objetos específicos e reconhecer nomes de brinquedos ou objetos que lhes são familiares. Ou seja, quando dizemos, vai buscar a bola, Bobby, há uma boa hipótese de ele perceber mesmo o que estamos a pedir. O problema é quando ele percebe e decide ignorar, não é? Porque, sim, os nossos animais também têm a sua personalidade e acho que também têm os seus dias, não é? Tal como nós temos os nossos dias, sim, os nossos dias não, os nossos dias mais ou menos. Espero que hoje estejamos todos num dia assim. Boa segunda-feira, boa semana ao som da M80. Não tarda nada, chegue in the summertime. 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
0: Entretanto, tenho aqui mensagens no WhatsApp, vamos lá ouvi-las.
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0: Carlos, dificuldade em fixar números tem que ser de uma determinada maneira, é isso, não é? Olá.
20: Olá, Wanda. Olá. Aqui é o Carlos Silvério, de Odivelas. Sim, a gente geralmente decora 2 em 2, 3 em 3, mas eu acho, eu tenho muitos números decorados, até da Segurança Social, entrada nas finanças, da firma e tudo, mas sempre de 3 em 3, porque
0: é
20: eu acho que é um modo racional.
0: Sim.
20: Quando é 2 em 2, acho que não bate certo, e então é sempre os números, como são 9, é de 3 em 3, então tenho muitos decorados. Adeus, bom programa.
0: Obrigada, pronto, o Carlos é cá dos meus. Beijinhos, boa semana. Eu tenho que dizer o número do WhatsApp assim: 910-258-081. Agora, Ana Sofia Oliveira, acho que quer falar sobre os cães, não é? E o estudo de que falei há pouco.
21: Olá, Wanda, é a primeira vez que eu estou-te a mandar um áudio. Então é assim, a minha filha tem um cão que é o Thor. Ele é muito engraçado, ele tem um olho de cada cor.
0: Como
21: mas
0: um Bowie.
21: O cão é esperto como tudo. No outro fim de semana nós fomos, não foi este que passou, foi o outro, nós fomos passear, eu vivo em Lisboa, vamos assim dar uma volta, e o cão é, pá, o cão quando percebia, o cão não queria ir para o carro, então quando percebia que ia para o carro ele abria as patas para não entrar, então as patas, ele metia a pata numa porta e a pata no outro lado, para que ele me diz, não vou conseguir pôr, não, mas éramos nós as duas, porque o cão é grande, éramos nós as duas a pegar no cão, mas ele metia as patas a fazer stop, estás a ver? Opa, muito engraçado mesmo, esperto como tudo.
0: Eles sabem. Eles sabem o que fazem.
21: Beijinhos, Wanda.
0: Beijinhos, obrigada pela mensagem.
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lista de aniversariantes está a vocalista e guitarrista dos Pretenders, Chrissy Hynde. Ela é também a fundadora da banda e o único elemento que esteve lá sempre. Já agora, uma curiosidade para os fãs da série Friends, para além de ter entrado no episódio, Chrissy Hynde também é uma das autoras da famosa música Smelly Cat, interpretada pela personagem Phoebe. Há mais música na M80 com os Pretenders.

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2: E agora vamos às notícias. Sandra Braga Fernandes, começamos pela hipótese de alterações na Segurança Social.
3: Boa tarde, a Ministra do Trabalho voltou a afastar a hipótese de uma reforma estrutural da Segurança Social. Diz que este é um momento para reflexão. Ainda assim, Rosário Palma Ramalho admite que um eventual entendimento futuro terá de depender de um pacto de regime. Em declarações aos jornalistas, a Ministra garantiu que as pensões atuais são sagradas e manifestou total disponibilidade para ser ouvida no Parlamento acerca do relatório sobre a reforma da Segurança Social. A Federação Nacional da Educação quer esclarecimentos do Ministério da Educação sobre os professores em falta nas escolas na abertura do ano letivo. Exige mudanças políticas para fixar docentes onde são necessários. Num alerta divulgado em comunicado, a FNE diz que há escolas ainda à procura de professores, questiona o Ministério sobre os horários que continuam sem candidato, também quantos correspondem a necessidades anuais e a horários completos. O líder do PS chama mais uma vez a atenção para o aumento do preço dos combustíveis. Pede que a proposta do PS de reduzir temporariamente o IVA seja aprovada e insiste que o Governo está a ganhar dinheiro com o aumento dos impostos neste setor.
4: Quando o Governo tomou posse em abril de 24, em comparação com o fim de 2025, o Governo já ganhou mais de 1.048 milhões de euros com os custos, com o aumento dos impostos sobre os combustíveis. E, portanto, o Governo está literalmente a ganhar dinheiro com o aumento do custo dos combustíveis, que foi feito a partir de abril de 2024.
3: José Luís Carneiro em Tui, onde foi comparar os preços de Portugal com Espanha, custam menos 30 a 40 cêntimos. O preço dos combustíveis, que teve hoje um dos maiores aumentos, o gasóleo subiu 12 cêntimos e a gasolina 10. Entretanto, o Governo está a preparar medidas para bonificar o custo do gasóleo utilizado na agricultura. De acordo com o Ministro da Economia, o objetivo é avaliar os encargos dos agricultores e travar o aumento dos preços dos produtos agrícolas.
2: Sandra, voltas daqui uma hora com mais notícias. Muito bem, até já.
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6: Então vamos lá, que já chegou a hora de almoço desta segunda-feira. Já passam 8 minutos da 1 da tarde. E vamos dar-lhe música, claro. Primeiro com Time Bandits, Endless Road. E logo a seguir, em português, com as Amarguinhas, para recordarmos Just Girls. Mas antes, tenho que passar aqui esta mensagem que chegou pelo WhatsApp da nossa ouvinte Joana Horta, que já me fartei de rir. Olá, Joana.
7: Olá, é muito lindo.
6: Olá.
7: Tenho uma questão para vocês.
6: Então.
7: O que fazem M80 se passar má música no dia-a-dia dos portugueses?
6: Não sei, é o quê, Joana?
7: Um M80-ado.
6: Muito bom! Nunca se pede desculpa por uma boa piada, mas nunca fazemos como é que é? É muito tentados, nem sei dizer. Foi muito boa, Joana. Porque nós passamos sempre boa música, é ou não é? Então vá, um beijinho e boa semana.

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Ah, veja lá se consegue dizer. 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Acabam as seis músicas seguidas desta hora de almoço aqui na M80. Daqui a pouco, Summer Jam, Underdog Project, no nosso M80 Splash Músicas de Verão. Depois, Black Eyed Peas, The Weasel, os Cores e muito mais. Deixe ficar por aí. A boa música aqui na M80 não para, não é? Boa segunda-feira, bom início de semana.

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dia em 2003. Os Black Eyed Peas começavam uma temporada de 6 semanas em primeiro lugar na tabela de singles do Reino Unido com Where Is The Love. Um grande feito, tendo em conta que ainda não eram muito conhecidos por lá. A música falava do estado do mundo depois do 11 de setembro e da falta de empatia que se sentia. A letra teve uma mãozinha do Justin Timberlake. Há mais música na M80 com Black Eyed Peas.

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2: E agora, as notícias às 14h com a Sandra Braga Fernandes. O governo declarou guerra à burocracia.
3: Boa tarde. O Governo diz a Ministra do Trabalho que o programa Primeiro Pessoas permitiu reduzir 4 milhões de atendimentos presenciais da Segurança Social.
4: Em apenas um ano e meio de Primeiro Pessoa, os atendimentos presenciais na Segurança Social reduziram 16%. Isto significa que começámos finalmente a reservar o atendimento físico para os casos em que a complexidade do processo o exija e para os casos em que a vulnerabilidade das pessoas que nos procuram tornam isso mais aconselhável. E, portanto, atendemos melhor presencialmente porque atendemos menos 16% das pessoas.
3: Rosário Palma Ramalho diz que para já não está em vista uma reforma na Segurança Social, defende que este é um momento para reflexão. A Federação Nacional da Educação quer esclarecimentos do Ministério da Educação sobre os professores em falta nas escolas na abertura do ano letivo, exige mudanças políticas para fixar docentes onde são necessários. Num alerta divulgado em comunicado, a FNE diz que há escolas ainda à procura de professores, questiona o Ministério sobre os horários que continuam sem candidato, também quantos correspondem a necessidades anuais e horários completos. O Governo está a preparar medidas para bonificar o custo do gasóleo utilizado na agricultura. De acordo com o Ministro da Economia, o objetivo é aliviar os encargos dos agricultores e travar o aumento dos preços dos produtos agrícolas. Hoje, o preço dos combustíveis teve um dos maiores aumentos. O gasóleo subiu 12 cêntimos e a gasolina 10. O Futebol Clube do Porto recebe amanhã o Manchester City para a Liga dos Campeões. O guarda-redes Diogo Costa antevê uma partida competitiva e difícil.
5: Vai ser um jogo muito, muito competitivo, no qual nós também queremos mostrar o nosso ADN, mas estamos à espera, claramente, de um jogo extremamente difícil, no qual respeitamos toda a equipa do Manchester City. Sabemos os nossos pontos fortes, também os pontos fortes deles, também os fracos, e no qual queremos também explorar isso.
3: Porto, Manchester City é amanhã às 8 da noite.
2: E é amanhã que tu voltas também, não é, Sandra? Até amanhã.
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2: Boa segunda-feira, boa semana. Agora voltamos à música e com um cantor que também é fotógrafo profissional e dos bons. Já fotografou a Rainha Isabel II, celebridades da moda, músicos, figuras públicas. Estou a falar de Bryan Adams. Vamos ouvi-lo na M80 com Somebody.

0: E em 1, 2, 3, voltamos ao WhatsApp. Tenho aqui mais mensagens. Olha, uma Wanda a ouvir uma Wanda. Então, eu acho que a Wanda quer comentar o estudo de que falei há pouco, que diz que os cães conseguem perceber determinadas palavras, não é, Wanda? Olá.
1: Bom dia, Wanda. Olá. Bom dia, muito. Só queria dizer que não são só os cães, os gatos também percebem.
0: Verdade.
1: Eu tenho uma gata que leva os dias inteiros a brincar com um pompom. Nós atiramos, ela vai buscar, parece um cão autêntico. E quando nós lhe perguntamos onde está o pompom, ela vai correr buscá-lo.
0: Ela sabe.
1: Percebe quando a chamamos pelo nome. Eles percebem. Muitas vezes não querem fazer.
0: Ora bem.
1: Bom dia para todos.
0: Às vezes também me apetece fazer o mesmo. Um beijinho, Wanda, obrigada pela mensagem. Daqui a nada, Build dos House Martins, LS Jack com Carla e muito mais aqui na Rádio dos Clássicos. Obrigada por estar com a M80. Boa segunda-feira, boa semana.

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2: Hoje começa uma nova série na minha playlist, os primeiros singles de sempre de alguns dos maiores nomes da música. E acho que faz sentido começar pelos Beatles. Ora, em outubro de 1962, quatro jovens de Liverpool lançavam Love Me Do. Era o primeiro single oficial dos Beatles e acho que na altura ninguém podia imaginar que estava ali o início de uma das carreiras mais influentes da história da música. A canção chegou apenas ao 17º lugar das tabelas britânicas, mas foi o suficiente para chamar a atenção do público e abrir caminho para tudo o que veio depois. Ainda sem a sofisticação de temas como Hey Jude ou Let It Be, Love Me Do já mostrava uma das características que eu acho que marcam os Beatles: a capacidade de transformar uma melodia simples numa canção impossível de esquecer. Hoje, na minha playlist, os Beatles, no início, o primeiro single, Love Me Do.

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0: depois do GNR, atenção fãs de Celine Dion, temos aqui muitas pessoas, muitos ouvintes a perguntar no nosso WhatsApp como é que está o passatempo. Então, agora está assim, até à próxima quinta-feira, estamos a publicar em stories no Instagram da M80 as 20 melhores participações. Estamos a partilhar 5 vídeos por dia e em cada dia é aberta a votação para os ouvintes e seguidores da M80 escolherem a participação que mais gostaram. 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

0: grandes cantores também. Agora já passam 2 minutos das 3 da tarde, vamos às notícias. Rui Tomás, boa tarde. Vamos olhar para a marcha lenta que está a decorrer em Sines.
1: Boa tarde. A marcha lenta que decorre nos acessos à refinaria de Sines já provocou mais de 10 quilómetros de fila no IC33, conta com a adesão de várias dezenas de veículos, um protesto contra o preço dos combustíveis que está a ter forte adesão, como explicam os promotores Ruben Marques.
2: Conseguimos atingir alguns objetivos que eram esperados. Como podem ver, a adesão é bastante grande, mas estamos à espera ainda de uma maior adesão a seguir ao almoço, da parte da tarde, a partir das 4, 5 horas. Vamos cá estar às 24 horas. Queríamos propor ao Governo, e gostaríamos que o Governo aceitasse essa proposta, era muito bom da parte do Governo, que o ISP reduzisse para 50% do que está atual, o IVA passasse de 23% para 6% e que houvesse a ausência total da taxa de carbono. Essas são as nossas reivindicações, são aquilo que nós achamos que o povo português merece.
1: Esta marcha lenta teve início às 8 da manhã, terá a duração de 24 horas, conta com caravanas automóveis de vários pontos do país. O número de atendimentos presenciais na Segurança Social caiu 16% num ano e meio, equivalente a 4 milhões de atendimentos, dados revelados pela Ministra do Trabalho, Maria do Rosário Palma Ramalho.
3: Em apenas um ano e meio, de primeira pessoa, os atendimentos presenciais na Segurança Social reduziram 16%. Isto significa que começámos finalmente a reservar o atendimento físico para os casos em que a complexidade do processo o exige e para os casos em que a vulnerabilidade das pessoas que nos procuram tornam isso mais aconselhável. E, portanto, atendemos melhor presencialmente porque atendemos menos 16% das pessoas.
1: A ministra revela que a possibilidade de fazer pagamentos à Segurança Social através de IBAN virtual ou de MBWay permitiu realizar perto de 1,5 milhão de operações. O Futebol Clube do Porto espera uma entrada difícil no regresso à Liga dos Campeões. Pela frente terá o Manchester City. Aos jornalistas, o guarda-redes Diogo Costa diz que os dragões estão preparados.
4: Claro que nos preparamos para certos pontos que o City nos vai apresentar e obviamente que estamos preparados para enfrentar isso com muita humildade. Sabemos que vamos ter que trabalhar muito, estar muito concentrados, tentar cometer o menos erros possível. Sabemos que ao mínimo erro na Champions League sempre é muito, muito caro, mas tal como disse, acho que somos capazes, queremos também competir, queremos mostrar o nosso ADN e é isso que nós iremos fazer.
1: O Futebol Clube do Porto recebe o Manchester City amanhã a partir das 8 da noite.
0: E nós voltamos a receber-te daqui a uma hora. Até já, Rui.
1: Até já.

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14: E posto isto, voltamos à música na M80. Boa segunda-feira, já vamos com 7 minutos depois das 3 da tarde. Man Eater, lembra-se dessa? Daryl Hall e John Oates, para ouvir já a seguir.

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E já a seguir, Bruce Springsteen, Seu Jorge, Scorpions e muito mais aqui mesmo.

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0: E ao som de mais um grande clássico do Rui Veloso, chegam ao fim as 6 músicas seguidas desta hora. Daqui a pouco, no M80 Splash, músicas de verão, vamos ouvir Venga Boys, We're Going to Ibiza. Olha, eu ia. Depois temos Pretenders, António Variações e muito mais, mas muito mais. Depois das 4, já no regresso a casa com Elsa Teixeira. Fico por aí. Eu sou a Vanda Miranda, continuação de boa segunda-feira. E amanhã, cá estaremos às 11, não é? Então, até amanhã.
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lista de aniversariantes está a vocalista e guitarrista dos Pretenders, Chrissy Hynde. Ela é também a fundadora da banda e o único elemento que esteve lá sempre. Já agora, uma curiosidade para os fãs da série Friends, para além de ter entrado no episódio, Chrissy Hynde também é uma das autoras da famosa música Smelly Cat, interpretada pela personagem Phoebe. Há mais música na M80 com os Pretenders.

0: Boa tarde e bom regresso a casa. 4:02, daqui a pouco Amanda Marshall com Let It Rain. Antes disso, temos as notícias com o Rui Tomás e está confirmada a moção de censura do Chega. Boa tarde, Rui.
1: Boa tarde. O debate e votação da moção de censura do Chega está confirmada. A Comissão Permanente aprovou por unanimidade a convocação do plenário para esta terça-feira a partir das 3 da tarde. O partido de André Ventura exige a admissão do Ministro da Administração Interna por polémicas no mandato de Luís Neves como Diretor Nacional da Polícia Judiciária. Será a segunda moção de censura do Chega. Governos de Luís Montenegro, anterior, foi devido ao que foram consideradas graves incompatibilidades do Primeiro-Ministro em relação ao caso Pino Viva. A moção tem garantido, uma vez que o PS anunciou que não vai colocar em causa a estabilidade política do país. A marcha lenta de hoje que decorre nos acessos à refinaria de Sines já provocou mais de 10 km de fila no IC33, conta com a adesão de várias dezenas de veículos, um protesto contra o preço dos combustíveis e que está a ter forte adesão, como explica um dos promotores, Ruben Marques.
2: Conseguimos atingir alguns objetivos que eram esperados. Como podem ver, a adesão é bastante grande, mas estamos à espera ainda de uma maior adesão a seguir ao almoço, da parte da tarde, a partir das 4, 5 horas. Vamos cá estar às 24 horas, queríamos propor ao Governo e gostaríamos que o Governo aceitasse essa proposta, era muito bom da parte do Governo, que o ISP reduzisse para 50% do que está atual, o IVA passasse de 23% para 6% e que houvesse a ausência total da taxa de carbono. Essas são as nossas reivindicações, são aquilo que nós achamos que o povo português merece.
1: Esta marcha lenta teve início às 8 da manhã, terá a duração de 24 horas, conta com caravanas automóveis de vários pontos do país. A Ministra do Trabalho descarta para já uma reforma do sistema de segurança social após o Governo ter encomendado um estudo sobre a matéria. Maria do Rosário, a Palma Ramalho, diz que haver qualquer mudança terá de ser feita em acordo com os outros partidos políticos.
3: Este é o momento para refletirmos e eventualmente para chegarmos a um entendimento, isto terá que ter um pacto de regime e desse entendimento se verá o que é que avança primeiro e em que circunstâncias é que avança, está bem? Mas existe sempre um entendimento entre os partidos, os partidos responsáveis da democracia portuguesa.
1: A Ministra do Trabalho empurrar uma eventual reforma da Segurança Social para o futuro. Uma nota final para a detenção de Bernie Eccleston, o antigo dirigente máximo da Fórmula 1, foi preso no aeródromo de Tires, na posse de uma espingarda. Notícia avançada pelo Correio da Manhã. A detenção ocorreu numa operação de rotina, quando o britânico aterrou em Portugal num jato privado. Ainda não é conhecido se Bernie Eccleston, que atualmente divide a vida entre a Suíça e Portugal, será presente a juiz ou foi já considerado arguído.
0: Obrigada, Rui Tomás. Temos as notícias de volta às 5. São 4:04, mais uns minutos e vai ouvir Lay Rain, da Amanda Marshall.
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1: Começa, mas por um triz, porque eu esqueci de pôr o alarme, repor o alarme. Fui de férias, tirei os alarmes todos. Esqueci de repor aquele alarme que diz, está na hora de ir para o estúdio. E se não me dissessem, olha, está quase na hora. Faltavam 3 minutos. Enfim, eu sou a Elsa Teixeira. Obrigada por estar desse lado. Faço-lhe companhia até às 7 com as músicas da sua vida, como sempre. E hoje, já de regresso, que música é esta? As minhas baladas, muita coisa boa. Para já, diga-me, está também de regresso depois de férias? E regressa com entusiasmo? Ou nem por isso? E já agora, quanto tempo é que dura esse entusiasmo? 910, 25, 80, 81. Agora, Let It Rain, Amanda Marshall. Boa tarde e bom regresso a casa com a M80.

0: Boa tarde e bom regresso a casa com a M80. Eu sou a Elsa Teixeira, ele é o Agir. Esta chama-se Como Ela é Bela. 910 25 80 81, número aqui do WhatsApp da M80 para dizer o que lhe apetecer. Por exemplo, se ficou entusiasmado ou se fica normalmente entusiasmado com o regresso ao trabalho. Eu voltei hoje.
1: Oh Elsa, Elsa, boa tarde.
0: Olá.
1: Elsa, agora é para o que passa. Já
0: Olá.
1: Tinha saudades tuas.
0: Ai, que linda.
1: Que maravilha. O regresso a casa não é como... Não é como tu fazes.
0: Oh.
1: Eu gosto mesmo de ti, Elsa. Obrigada, obrigada. Boa semana, gratidão.
0: Querida Goretti, muito obrigada. Voltei hoje e nota-se a diferença em relação a agosto. O ginásio já estava cheio, já há menos lugares para estacionar, está quase toda a gente de volta ao trabalho. Se calhar para alguns já bate aquela saudade quando o local de trabalho estava assim mais tranquilo, com menos colegas, não sei se é o seu caso ou não. Assim, no meu caso, há entusiasmo sempre com o regresso ao trabalho, claro que sim. Costuma durar alguns dias. No caso da Maria João, diz que dura para aí uns 15 minutos. Que é até começarem a marcar reuniões, mas isso eu percebo.

0: Adoro esta música, leva-me sempre ao filme Amor Sem Aviso. Two Weeks Notice com o Hugh Grant e com a Sandra Bullock, que é só uma daquelas comédias românticas bem giras. Eu sou a Elsa Teixeira, boa tarde e bom regresso a casa com a M80, 4h22. Hoje está de volta também. O que música é esta? Sim, sim, muitas me perguntarem hoje. Então, e quando é que volta? Quando é que volta hoje? Depois das 5h, ali por volta das 5h20, mais ou menos, conto com 5 para jogar mais uma edição do Que Música é Esta. Dou-lhe um segundo de música e hoje, já que é o regresso, vou começar assim devagarinho, com uma música muito fácil, e depois conto com os teus palpites, vai-me dizer que música que acha que é, quem é que canta, essas coisinhas todas. Participa através do WhatsApp da M80, não se esquece, não sei se quer já apontar o número 910 25 80 81, e vamos lá matar saudades do Que Música é Esta mais daqui a pouco. Primeiro, os Heads on Approach, é já a seguir.
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0: You Give Up, os Hands on Approach. E como diz a nossa ouvinte Andreia, e bem, esta música também lembra uma cena marcante.
1: Sou eu que imediatamente, quando ouço esta música, associo aos morangos com açúcar, ao episódio do Dino e do balão a subir.
0: Eu já não me lembrava desta cena, mas a verdade é que aconteceu. Eles tinham que justificar porque é que de repente a personagem interpretada pelo Francisco Adam tinha de sair, não é? Porque ele morreu assim num acidente trágico e tinham que justificar a saída dele. Então mostraram-no a subir numa viagem num balão de ar quente e esta era a banda sonora. Eu já não me lembrava, mas provavelmente mais alguém, tal como a Andreia, lembrava-se com certeza. Bom, falta um minuto para as 4:30 da tarde. Está mesmo naquela hora de irmos ter com o Arsénio Coelho e perceber como é que está o trânsito esta hora. Alô, Arsénio, boa tarde.
2: Olá, Elsa, boa tarde, bem-vinda.
0: Obrigada. Ia dizer bem-vindo tu também, mas tu tens estado por cá.
2: É verdade. Olha, e começamos pela A24, que está cortada em Castro Daire, no sentido a Vila Real-Viseu, devido a um acidente ao quilómetro 124, com dois caminhões. O trânsito está a ser desviado do nó de Vilar, a norte de Castro Daire, pela Nacional 2, já que a autoestrada continua cortada ao trânsito. No Porto, há um acidente na A1 na saída para a Feiteira, Porto Gaia, AVCI de Bessa Leite até Francos, também do Mercado para a A3 e depois da Ponta Rábida até Coimbrões e já a chegar à Ponte Lessa na A28 até a AVCI. Em Lisboa, há informação de um acidente na segunda circular, junto à saída para a Estrada da Luz. O trânsito está parado na área comercial de Benfica até à Estrada da Luz, também no sentido inverso do relógio até o local do acidente. O IC19, pior da Amadora, até aqui a Luz em direção a Sintra, ponto 25 de Abril com filas no aqueduto para a margem sul e no Algarve, acidente na Nacional 125 em Cacela, Vila Nova de Cacela, junto ao cruzamento para a Manta Rota, a condicionar bastante o trânsito. Para troca de informações, 800 20 20 10. Elsa.
0: Obrigada, Estênio, até já. São 4:30 da tarde. Já aí vem o Zero Smith com Crying, uma música que provavelmente faz parte da banda sonora da sua vida. Para já, espreitamos o tempo para amanhã. Conto com uma terça-feira com previsão de chuva fraca. À tarde, nas regiões do norte e do centro, também temos sol no sul. Temos vento forte no litoral oeste e nas terras altas e uma descida da temperatura, principalmente da máxima. Amanhã vamos dos 23 aos 35 graus, 23 máxima prevista para Viana do Castelo e para o Porto, Aveiro, Guarda, Leiria, Sines e Sagres 25, Braga e Coimbra 26, Vila Real, Viseu e Ponta Delgada 27, Lisboa 28, Bragança 29, Porto Alegre, Santarém e Funchal 30, Setúbal 32, Castelo Branco 33, Beja 34 e Évora e Faro com a máxima mais alta, amanhã a chegar aos 35 graus. Eu sou a Elsa Teixeira, espero que continue a contar consigo aí desse lado até às 7 da tarde ou até aqui, às horas que puderes. Não sei se fez um bom regresso ao trabalho.
3: Uma coisa. Ansiedade e stress a voltar ao emprego, só sou por ter que voltar, porque a gente habituou-se tão rápido às férias. Eu já estou a trabalhar há muito tempo, só tive a primeira quinzena de agosto de férias e vim logo trabalhar. Agora só em dezembro, mas pronto. Mas, sinceramente, a vontade era mesmo não voltar. Mas pronto, como não deixei o Euromilhões, nem o Show Me the Money, temos que vir trabalhar todos os dias, que remédio. Bem-vinda de volta, Elsa. Boa semana, boa segunda-feira, beijinhos.
0: Ah, obrigada, Carla. Quanto ao Show Me the Money, só não sai se não se inscrever, não é? Já sabe como é que funciona. Daqui a pouco vamos aprender mais uma expressão com a Sandra Braga Fernandes, para já Crying, hoje Aerosmith. Boa tarde, bom regresso a casa, está a ouvir e muito bem, é muito tenta.

0: É potente, não é? Esta música do Aerosmith, Crying. Bom trabalho, que eu sei que ainda está aí a trabalhar, mas já falta pouco para sair, em princípio, não é? Está a ouvir M80, bom regresso a casa. Eu sou a Elsa Teixeira e agora junta-se a mim a Sandra Braga Fernandes.
1: Como se costuma dizer...
2: O provérbio azeite de cima, mel do meio, vinho do fundo não engana o mundo, resume numa só frase a arte de escolher o melhor dos três produtos que estruturavam a economia doméstica: o azeite, o mel e o vinho. Na tulha ou na adega tradicionais, sabia-se que o azeite mais puro se recolhia à superfície, o mel mais limpo ficava na parte intermédia do boião e o vinho mais consistente assentava no fundo da pipa, deixando-o acima a capa menos prestigiada. O provérbio funciona assim como um pequeno manual de consumo e, ao mesmo tempo, metáfora moral. Tal como nestes alimentos, também nas pessoas e nas situações, o tempo ajuda a separar o que é turvo do que é genuíno. Ao repetir-se de geração em geração, a frase ganhou um sentido mais amplo. Quem sabe escolher com critério o azeite, o mel, o vinho ou as companhias, não engana o mundo, porque a qualidade, mais cedo ou mais tarde, vem sempre ao de cima.
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0: Para a semana já com novas edições, para já continuamos a recordar algumas das melhores com a Sandra Braga Fernandes. Amanhã há mais. 22 minutos para as 5 da tarde, temos de falar sobre Celine Dion. Se eu dissesse só temos de falar, parecia uma coisa séria, não é? Eu ficaria preocupada. Mas como é sobre a Celine Dion, está tudo bem, não é? É já a seguir a esta da Christina Aguilera, chama-se Beautiful.

que vale a pena escutar a letra com atenção. Cristina Aguilera, na M80, boa tarde e bom regresso a casa. Temos de falar-te sobre a Celine Dion, afinal de contas, estamos a tentar perceber quem é que vai a Paris no dia 7 de outubro ao concerto da diva Celine Dion. É, provavelmente ouvir esta música ao vivo.

0: ser um concerto e tanto, ela continua com vozeirão. Reunimos as melhores participações, já agora parabéns a todos os que participaram. Tenho visto vídeos bastante interessantes, aliás alguns deles estão nas nossas stories, passar pelo Instagram da M80, estão lá nas stories, alguns dos melhores vídeos, porque é aqui que entra o caro ouvinte da M80. Precisamos que nos ajude a escolher o vencedor. Até quinta-feira vamos partilhando os vídeos dos melhores, das melhores participações nas stories do Instagram da M80. Pedimos-lhe que vá até lá, veja bem e vote nos seus preferidos. Os primeiros vídeos já lá estão, vamos continuar a lançar vídeos ao longo da semana até quinta-feira. Depois, na sexta-feira, vou anunciar aqui o nome do grande vencedor, o sortudo ou a sortuda que vai ver Celine Dion a Paris e vai com o Paulo Fernandes. Portanto, agora é boa sorte. Boa sorte e o vote. Black Company já daqui a pouco, chama-se Nadar.
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7: E este é um clássico. Quem é que nunca cantou? Não sabe nadar. Hoje Black Company no regresso a casa da M80.

dia em 2003. Os Black Eyed Peas começavam uma temporada de 6 semanas em primeiro lugar na tabela de singles do Reino Unido com Where Is The Love. Um grande feito, tendo em conta que ainda não eram muito conhecidos por lá. A música falava do estado do mundo depois do 11 de setembro e da falta de empatia que se sentia. A letra teve uma mãozinha do Justin Timberlake. Há mais música na M80 com Black Eyed Peas.

0: 5:02, já voltamos à música, para já às notícias. Numa edição do Rui Tomás e voltamos à menção de censura do Chega. Boa tarde, Rui.
1: Boa tarde. O debate e votação da moção de censura do Chega está confirmado. A Comissão Permanente aprovou por unanimidade a convocação do plenário para esta terça-feira, a partir das 3 da tarde. O partido de André Ventura exige a admissão do ministro da Administração Interna por polémicas no mandato como diretor nacional da Polícia Judiciária. A moção tem chumbo garantido, uma vez que o PS já anunciou que não vai colocar em causa a estabilidade política do país. Ora, na última hora, também o PAN anunciou voto contra esta moção e Inês Sousa Real acusa André Ventura de oportunismo.
2: O país não pode andar a reboque daquilo que é a estratégia oportunista do Chega no sentido de querer paralisar sistematicamente o país. É por isso mesmo que ontem a Comissão Política Nacional do PAN deliberou que vai votar contra a moção de censura apresentada pelo Chega. Entendemos que Luís Montenegro deve efetivamente dar esclarecimentos ao país. Luís Neves não tem condições para manter, do ponto de vista da confiança política, já os vários partidos e o próprio Presidente da República pronunciou-se acerca disso, mas não é através de um instrumento como uma moção de censura que deve ser dirigida à ação governativa.
1: Esta será a segunda moção de censura do Chega a governos de Luís Montenegro. A anterior foi em fevereiro do ano passado, devido ao que foram consideradas graves incompatibilidades do primeiro-ministro em relação ao caso Spino Viva. A ministra do Trabalho descarta para já uma reforma do sistema de segurança social após o governo ter encomendado um estudo sobre a matéria. Maria do Rosário Palma Ramalho diz que, a haver qualquer mudança, terá de ser feita em acordo com outros partidos políticos.
3: Este é o momento para refletirmos e, eventualmente, para chegarmos a um entendimento, isto que terá que ter um pacto de regime e desse entendimento se verá o que é que avança primeiro e em que circunstâncias é que avança, está bem? Mas existe sempre um entendimento entre os partidos, responsáveis da democracia portuguesa.
1: A ministra empurrar uma eventual reforma da segurança social para o futuro. Foi detido Bernie Eccleston, um antigo dirigente máximo da Fórmula 1. Foi preso no aeródromo de Tires, na posse de uma espingarda estilo shotgun. Notícia avançada pelo Correio da Manhã. Detenção ocorreu numa operação de rotina quando Eccleston aterrou em Portugal, num jato privado. Ainda não é conhecido se o antigo homem forte da Fórmula 1, que atualmente divide a vida entre a Suíça e Portugal, será presente a juiz ou se já foi considerado arguído. Uma nota final para o futebol. Portugal perdeu na estreia do Mundial Feminino de Sub-20. As portuguesas foram derrotadas pelas campeãs da Coreia do Norte por 2-0. Na próxima jornada, Portugal defronta a Colômbia, uma partida marcada para esta quinta-feira, a partir das 5 da tarde.
0: Obrigada, Rui Tomás. São 5:05. Daqui a pouco, os Kin, Somewhere Only We Know. Antes disso, e daqui a alguns minutos, espreitamos outra vez o trânsito com Arsénio Coelho.
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0: 5 e 9, boa tarde. 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Alô Arsénio, boa tarde.
25: Boa tarde. E mantém-se o acidente no IC19 na Amadora, na reta dos comandos. O trânsito parado, acumulado desde Pinamanica até a Amadora, em direção a Sintra. Há também um acidente nesta altura, à entrada do viaduto Duarte Pacheco, é no sentido a Moreiras-Monsanto. O trânsito já demorado no túnel do Marquês e Moreiras, devido a este acidente à entrada do viaduto Duarte Pacheco. A ponte em Campo Leite para Almada, assim também em Monsanto para a ponte. A segunda circular entre as Torres e o Relógio em ambos os sentidos, no Porto VCI, de Bessa Leite até às Antas, também de Bonjoia para a 3 e de Francos até Coimbrões, com trânsito compacto, há apenas dois sentidos, e há 24 cortada em Castro Daire, sentido Vila Real-Viseu, devido à colisão entre dois caminhões com desvios pela Nacional 2 em Vilar. Para a troca de informações, 800-2020-10. Elsa.
0: Obrigada, Estênio. Já voltamos a falar. 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E amanhã temos, pelo menos à tarde, ou a partir do início da tarde, previsão de chuva fraca nas regiões do norte e do centro. A sul, tudo bem, sol, céu um pouco nublado. Também há vento a soprar mais forte no litoral oeste e nas terras altas. E conto com uma pequena descida da temperatura, principalmente da temperatura máxima. A mais baixa é de 23 graus, está prevista para Viana do Castelo e para o Porto. Aveiro, Guarda, Leiria, Sines e Sagres com 25. Braga e Coimbra, 26. Vila Real, Viseu e Ponta Delgada, 27. Lisboa 28, Bragança 29, Porto Alegre, Santarém e Funchal 30, Setúbal 32, Castelo Branco 33, Beja 34 e Évora e Faro com uma máxima de 35 graus.

Boa tarde, são 5:12 e hoje temos o grande regresso do Que Música É Esta? Aquele jogo em que eu só passo um segundo de uma música, já está aqui preparado, e depois quero que me diga que música é, quem é que canta, através do WhatsApp da M80, apontei o número 910-25-80-81. É para jogar mais daqui a pouco, depois das 5:20, antes disso ainda lhe trago mais uma das minhas baladas. É de hoje, vai levá-lo ao cinema. Nem sequer fez parte da banda sonora de um filme, mas vai levá-lo ao cinema e já vai perceber tudo mais daqui a pouco. Para já, o Skin, Somewhere Only We Know. É de longe a música da sua vida. Boa tarde e bom regresso a casa com a M80.

fala sobre solidão, fala sobre a falta de autoestima. Portanto, é triste, mas apesar de tudo isto, é linda. Picture of My Own, ou os Fingertips nas minhas baladas de hoje.

0: O regresso das minhas baladas com os fingertips chama-se Picture of My Own. Eu sou a Elsa Teixeira. Boa tarde, bom regresso a casa, 5h25. Se quiser ver, espreitar as minhas baladas todas, estão em podcast onde? 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É só ir lá procurar por As Baladas da Elsa. A seguir, vamos lá ao regresso do Que Música É Esta?
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2: E vamos lá saber se ainda sabemos jogar a isto.
3: Que música é esta?
2: Um segundo de uma música é tudo o que lhe vou dar e depois conto com os seus palpites. Que música é? Quem é que canta? Vou querer saber tudo através do WhatsApp da M80 para mandar mensagem 910 25 80 81. E hoje começamos com uma música fácil. Soa assim. Fácil, não é? Eu sei, foi muito rápido, é só um segundo, por isso vou passar mais uma vez. Pronto, e agora não passo mais vez nenhuma, porque é de facto muito fácil. 910 25 80 81, diga-me que música é aquela. Esta é dos Simply Red e chama-se Stars. Depois desta, vamos espreitar o trânsito mais uma vez, que eu sei que está aí à espera, é com o Arsénio Coelho. Boa tarde, bom regresso a casa com a M80.

0: E eu estou a ver que há muita gente que estava com saudades de jogar ao Que Música É Esta. A música de hoje soa assim. E já vamos ouvir os primeiros palpites de hoje para já, às 5h30 da tarde. Respeitamos o trânsito com o Arsénio Coelho. Alô, Arsénio, boa tarde.
1: Boa tarde. Há um acidente à entrada do viaduto Duarte Pacheco, sentido Amoreiras-Monsanto. O trânsito já acumulado desde a rotunda do Marquês e nas Amoreiras. Também Monsanto para a ponte. A ponte mantém-se em Campo Lido para a margem sul. E C19 Lisboa-Sintra. Acidente resolvido na Amadora. Há uma avaria agora junto à Crel. Mantém-se a lentidão de Pinamanique até à Crel no IC19. Também a segunda circular do relógio até ao Campo Grande e da área comercial até às Calvanas. Na Zambuja há um incêndio em Vila Nova da Rainha que está a condicionar o trânsito na Nacional 3. A24 cortada em Castro Daire, sentido Vila Real Viseu, devido à colisão de dois caminhões com desvio pela Nacional 2. Depois o Porto com filas na VCI da Ponta Rábida até às Antas, também de Bonjeia para a 3 e da Perlada para a Ponta Rábida, e A28 entre Sendim e a VCI em ambos os sentidos. Para troca de informações, 800 20 20 10. Elsa.
0: Obrigada, Arsénio. Até já. Passam 2 minutos das 5h30 da tarde. O que é que temos amanhã? Previsão de chuva fraca nas regiões do norte e do centro do país. A sul, um belo dia de sol. Temos vento forte no litoral oeste e nas terras altas, e uma descida da temperatura vai ser assim. Máximas para amanhã: Porto e Viana do Castelo a chegar aos 23 graus. Depois Aveiro, Guarda, Leiria, Sines e Sagres com 25. Braga e Coimbra 26. Vila Real, Viseu e Ponta Delgada 27. Lisboa 28. Bragança 29. Porto Alegre, Santarém, Funchal 30. Setúbal 32, Castelo Branco 33, Beja 34 e Évora e Faro a chegar aos 35 graus. É a máxima mais alta amanhã.
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0: E continuamos por aqui a jogar.
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0: A de hoje começa assim. Vamos ouvir então os primeiros palpites. O nosso ouvinte Nuno.
3: Boa tarde, M80. Boa tarde, Elsa.
0: Alô.
3: Sim, a de hoje é muito fácil. All I wanna do is have some fun. Shania Twain e all I wanna do. Enganei-me. É Sheryl Crow.
0: Não, eu adorei a confiança. Se é ou não, não sei. Vamos ouvir a Isabel.
4: Olá, Elsa. Olá. Eu não sei o nome da música, mas eu sei que é all I wanna do is have some fun. I've got a feeling. Ai, desculpa, fala a Isabel por Simão.
0: É aquela vontade de participar e quer participar, e depois o telemóvel não colabora, não é?
5: Olá, Elsa, boa tarde. Aqui fala Lionel Mendes.
0: Olá.
5: E estou a mandar este áudio só para desejar um bom regresso de férias.
0: Obrigada.
5: Merecidas férias e que tenham dado para descansar.
0: Deram.
5: E o meu prognóstico hoje é Amy Winehouse. Convidada, hein? Tchau, beijos e abraços. Até amanhã.
0: Beijinho, Lionel. Que música é esta? 910-25-80-81. Continua a enviar os seus palpites de voz ou de texto, conforme lhe der mais jeito.

0: Michael Field e Maggie Riley na M80. Bom regresso a casa. Esta está apresentada, chama-se To France, mas não é desta que se trata. Que música é esta de hoje? Traz uma música diferente, mas uma muito fácil, porque achei que devíamos começar com uma música muito fácil. Começa assim. E que música é esta? Olá.
1: Olá, Elcinha, bem-vinda. Boa
0: Obrigada.
1: Tarde. Aqui é a Ana Micra da Roquelas. E hoje quem está a cantar é Sheryl Crow. All I Wanna Do. Ganhei! Beijinhos!
0: Atenção a essa confiança, este jogo engana. E não é porque eu disse que era fácil que quer dizer que seja a resposta certa, porque há músicas que têm inícios parecidos. Eu queria só deixar isto aqui.
2: Olá, olá, Elsa.
0: Alô.
2: Bons ouvidos de hoje são.
0: Obrigada,
2: isto sem ti
0: Daniel.
2: Não é a mesma coisa.
0: Oh.
2: Hoje está aqui eu, Daniel, e eu,
3: Rafael.
2: E nós achamos que é Sheryl Crow com All I Wanna Do Is Have Some Fun. Beijinhos e abraço e uma boa semana.
0: Beijinho. Eu estou mesmo a ver, chega ao fim, eu vou dizer, não é Sheryl Crow, é outra música. Não sei.
3: All I wanna do is have some fun. I'm not the only one. É Sheryl Crow, Sheryl Crow, Crow. Olá, 80, bem-vindo ao melhor concurso. Não ganha nada. Às vezes nem ouvem as mensagens, mas não faz mal, porque é Sheryl Crow.
0: Marta, ouve sempre as mensagens. Agora, ganhar música, então não é um grande prémio música. Adeus, começa assim. Que música é esta? 910 25 80 81. Continua a enviar os seus palpites. Agora, Amor Eletro.

0: tarde e bom regresso a casa com a M80. Eu sou a Elsa Teixeira e a 16 minutos das 6 da tarde a pergunta é: que música é esta? Começa assim, eu acho que é simples, mas pode ter uma opinião diferente.
1: Olá Elsa, boa tarde, aqui fala a Ana.
2: Aqui fala o Vicente.
1: Essa música hoje é para lá de fácil.
0: É, não é?
1: É óbvio que é Sheryl Crow e a música é All I Wanna Do. Bom trabalho, boa semana, beijinhos.
2: Beijinho Elsa, bom trabalho.
0: Obrigada, beijinho. Vai uma equipa que sim senhores.
3: Olá Elsa, olá M80. Daqui é o Marco e o Rafael de Santo Tirso. Elsa, a rúbrica não pode estar um mês de férias. Nós sentimos muito a tua falta. A música de hoje é da Sheryl Crow e chama-se All I Wanna Do Is Have Some Fun. Tchau, tchau.
0: Obrigada, beijinhos. Não sei porque é que as pessoas ouvem todas aqui a Sheryl Crow. Sinceramente, não sei. Mas quanto a sentir saudades do que música é esta, eu percebo. Mas também é importante ir de férias e sentir saudades. Agora, tenho aqui uma dica. Para quando não conseguir ouvir o jogo desde o início, sabe o que é que vai fazer? Vai depois, mais tarde, à App Rail e consegue ouvir tudo o que perdeu. É só escolher na app rádios e programação, escolher a M80, regressa a casa e pronto, assim quem tem a App Rail nunca perde nada do que acontece aqui e muito menos o que música é esta, por exemplo, que é um jogo muito giro. Falta pouco para saber a resposta à pergunta: que música é esta? Será que vai surpreender?
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1: Boa tarde, faltam 10 minutos para as 6 da tarde e está quase na hora de revelarmos a final.
2: Que música é esta?
1: Começa assim. E temos aqui palpites, na verdade, diferentes.
3: Olá, Elsa, boa tarde.
1: Olá.
3: Isso hoje parece-me Prince, Purple Rain. Será?
1: Será?
3: Beijinhos, bom resto de tarde.
1: Obrigada, neste jogo tudo pode acontecer.
4: Alô, alô, daqui é a Ruth.
1: Olá.
4: E o Pedro, de Lisboa. Ah, nós achamos que a música é Loucos. Não sei se é Loucos que se chama.
5: Olá!
1: Olá!
4: Do Matias Damasio com o Eber Marques, HMB. Aquela nos chamam Loucos.
1: Gosto muito
4: dessa. Não sei, pareceu-me essa. Pode não ser, nada a ver, mas pareceu-me. Ah, tudo bom, beijinho e bom regresso a casa.
1: Beijinho, obrigada.
6: Olá, Elsa.
1: Olá.
6: Está tudo de regresso, não é verdade?
1: Pois é.
6: É claro que ainda sei jogar a isto. Então isto hoje é Sheryl Crow com All I Wanna Do Is Have Some Fun. I got a feeling I'm not the only one. Adeus e um resto de bom dia para todos.
1: Obrigada. Será a Sheryl Crow? Será.

0: Boa tarde, falta menos de um minuto para as 6 da tarde. Daqui a pouco os 3 Doors Down. E agora temos notícias com o Rui Tomás e há um processo contra o autarca de Albufeira. Boa tarde, Rui.
1: Boa tarde. Está aberto mais um processo contra o presidente da Câmara de Albufeira, Rui Cristina, eleito pelo Chega, está a ser investigado pela nomeação da própria irmã para liderar o gabinete de apoio aos vereadores. Confirmação feita em 80 por fonte da Procuradoria-Geral da República. Processo movido pelo movimento Albufeira Sem Medo, que pode mesmo implicar a perda de mandato de Rui Cristina. Vai decorrer no Tribunal Administrativo Fiscal do Olé. O Ministério Público já acusou a autarca de discriminação e incitamento ao ódio na sequência de declarações de uma Assembleia Municipal sobre a comunidade cigana. O debate e votação da moção de censura do Chega está confirmada para amanhã à tarde. Decisão tomada por unanimidade pela Comissão Permanente. O partido de André Ventura exige a admissão do Ministro da Administração Interna por polémicas durante o mandato como Diretor Nacional da Polícia Judiciária. A moção terá chumbo garantido. O PS já anunciou que não vai colocar em causa a estabilidade política do país. Já esta tarde, o PAN anunciou o voto contra esta moção e Inês Sousa Real acusa André Ventura de oportunismo.
2: O país não pode andar a reboque daquilo que é a estratégia oportunista do Chega, no sentido de querer paralisar sistematicamente o país. É por isso mesmo que ontem a Comissão Política Nacional do PAN deliberou que vai votar contra a moção de censura apresentada pelo Chega. Entendemos que Luís Montenegro deve efetivamente dar esclarecimentos ao país. Luís Neves não tem condições para manter, do ponto de vista da confiança política, já os vários partidos e o próprio Presidente da República pronunciou-se acerca disso, mas não é através de um instrumento como uma moção de censura que deve ser dirigida à ação governativa.
1: O ministro Luís Neves estará amanhã, a partir das 10 da manhã, no Parlamento para dar explicações aos deputados. A ministra do Trabalho descarta para já uma reforma do sistema de segurança social após o governo ter encomendado um estudo sobre a matéria. Maria do Rosário Palma Ramalho diz que, a haver qualquer mudança, terá de ser feita em acordo com outros partidos políticos.
3: Este é o momento para refletirmos e, eventualmente, para chegarmos a um entendimento. Isto terá que ter um pacto de regime e desse entendimento se verá o que é que avança primeiro e em que circunstâncias é que avança, está bem? Mas existe sempre um entendimento entre os partidos, os partidos responsáveis da democracia portuguesa.
1: A ministra empurrar uma eventual reforma da segurança social para o futuro. O presidente da Câmara Municipal do Porto, Pedro Duarte, decretou hoje 2 dias de luto municipal pela morte do antigo presidente da autarquia, Nuno Cardoso. De acordo com o despacho, será esta terça e quarta-feira. Nuno Cardoso foi presidente da Câmara do Porto entre 1999 e 2002, substituindo Fernando Gomes, que na altura saiu para o governo. O ex-autarca morreu esta madrugada de doença prolongada.
0: Obrigada, Rui Tomás. 6:02, já voltamos à música com os 3 Doors Down, chama-se Here Without You. Antes disso, respeitamos o trânsito com o Arsénio Coelho daqui a alguns minutos.
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17: E às 6h06, como é que andará o trânsito? 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Alô, Arsénio.
18: Há acidente no Porto, na Via Norte, junto à Fábrica da Cerveja, sentido Porto Maia, também a afetar o sentido inverso. Depois a VCI de Bessa Leite até às Antas, de Bonjoia para a A3. Agora também acidente na saída para a A3 e depois de Francos até à Ponta Rábida e à 28 entre Sentim e a VCI. Em ambos os sentidos. Em Lisboa, acidente no IC19, na subida de Queluz, Lisboa, Sintra, é já o segundo esta tarde, continua a demora desde Pinamanique, A5, Lisboa-Cascais, com acidente resolvido no viaduto, à entrada do viaduto Duarte Pacheco, ainda com muita lentidão no túnel do Marquês e Amoreiras, até Monsanto, no sentido inverso. Há um acidente ao quilómetro 7 no Jamor, ainda com trânsito lento desde Oeiras, a ponte mantém-se em Campolide para Almada, a segunda circular entre as Torres e o Relógio, em ambos os sentidos, e a A24, ainda cortada em Castro Daire, sentido Vila Real-Viseu, devido à colisão de dois caminhões com desvio pela Nacional 2. Para troca de informações, 800-2020-10. Elsa.
17: Obrigada, Arsénio. Até já. 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Amanhã, a previsão de chuva fraca à tarde nas regiões do norte e do centro, mas vai ser uma terça-feira com muito sol no sul do país. Também o vento vai soprar mais forte no litoral oeste e nas terras altas e conte com uma pequena descida da temperatura. Temos as máximas a começar nos 23 graus, é a previsão para Viana do Castelo e para o Porto. Aveiro, Guarda, Leiria, Sines e Sagres a chegar aos 25, Braga e Coimbra 26, Vila Real, Viseu e Ponta Delgada 27, Lisboa 28, Bragança 29, Porto Alegre, Santarém, Funchal 30, Setúbal 32, Castelo Branco 33, Beja 34 e Évora e Faro a chegar aos 35 graus.

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1: É isso mesmo, faço-lhe companhia até às 7, são 6:09, continuação de Boa Viagem. Estou a preparar o regresso do Vai Perguntar à Tua Mãe. Já lhe vou explicar o que é, se nunca ouviu, e também já lhe vou explicar qual é que é a sua função. Primeiro, os Three Doors Down com Here Without You, na M80. Boa tarde.

0: Boa tarde, bom regresso a casa, são 6h17, eu sou a Elsa Teixeira, estou aqui deste lado, às vezes não sei o que é que se passa deste lado, e desse lado aliás, e de vez em quando vou recebendo assim mensagens para o WhatsApp da M80, esta recebi do nosso ouvinte Carlos.
1: Estou na A52, na Espanha, estou-me a apanhar perfeitamente, pá. Um grande abraço, pá, ou um beijinho, pá, e força aí nesse programa, que é muito bom.
0: Obrigada, Carlos, obrigada pela companhia. Em Espanha, quem diria? A apanhar no rádio. É assim. Esta é a M80, continuo por aí. Bob Marley and the Wailers. One love. Boa tarde.

When Love, People Get Ready na M80. Boa tarde, são 6h20, bom regresso a casa. Eu sou a Elsa Teixeira, estou aqui a preparar para o regresso em breve do Vai Perguntar à Tua Mãe. É aquele momento em que os miúdos...

0: bela música para o seu ouvir no regresso a casa, não é? Principalmente se está enfiado no trânsito, relaxa. Passa um minuto das 6:30 da tarde. Está naquela hora de emprestar com o Arsénio Coelho para saber se temos boas ou más notícias. Arsénio.
1: Nem por isso mantém-se a avaria e o acidente na subida de Queluz, Lisboa-Sintra, agora a lentidão já a chegar praticamente ao relógio. Até à Crel, no IC19, em direção a Sintra. Há informação de um acidente do eixo norte-sul, em sentido sul-norte, na saída precisamente para a segunda circular, já com o trânsito lento a chegar a Sete Rios. A ponte mantém-se em Campolete para Almada, acessos preenchidos. Há 5 Lisboa-Cascais, com os trabalhos na subida de Monsanto, ainda muita demora na rotunda, túnel do Marquês e a Moreiras até Monsanto, e depois de Caselas até a área de serviço de Oeiras. Trabalhos na A5 que também condicionam a ponta no sentido Almada-Lisboa. A norte, há um acidente no Porto, na Via Norte, após a fábrica da cerveja, sentido Porto Maia, a afetar os dois sentidos, a VCI de Bessa Leite até às Antas, também da Ponto Freixo até à A3, onde há acidente, e depois também da Perlada Francos para a Ponte da Arrábida, da Ponte Lessa para a VCI e a A3 também da A4 para a Via de Cintura Interna. Para troca de informações, 800-2020-10. Elsa.
0: Obrigada, Estênia, até já. Tempo para amanhã. Já tem aqui uma previsão de chuva fraca nas regiões do norte e do centro, isto à tarde, a sul, a sol e céu pouco nublado. Vento a soprar forte no litoral oeste e nas terras altas e uma descida da temperatura, principalmente da máxima. Amanhã vamos dos 23 aos 35 graus. Começamos pelos 23, que estão previstos para Viana do Castelo e também para o Porto. Aveiro, Guarda, Leiria, Sines e Sagres com 25, Braga e Coimbra 26, Vila Real, Viseu e Ponta Delgada 27, Lisboa 28, Bragança 29, Porto Alegre, Santarém e Funchal 30, Setúbal 32, Castelo Branco 33, Beja 34 e Évora e Faro a chegar aos 35 graus.
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0: E também com as músicas da sua vida, temos já Fumega, temos uma bela balada de Henrique Iglesias e ainda a Áurea com Scratch My Back. O que é que vai fazer? Vai pôr mais alto e vai cantar. Ou pelo menos vá, bater aí a mãozinha no volante.

0: Boa tarde e bom regresso a casa, já fumega. Já deu para cantar um bocadinho, não é já? Esta é animada. Entretanto, se vai a caminho de Alverca, atenção, chegou esta mensagem da nossa ouvinte Magda.
1: Olá Elsa, boa tarde.
0: Olá.
1: Só para informar que existe um carro avariado na descida de Via Longa em direção à Alverca, na faixa do meio. Prudência, por favor, podes passar para os restos dos ouvintes. Obrigada.
0: Obrigada, eu, Magda, está passado. Henrique Iglesias, Hero, na M80. Boa tarde.
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0: 80, boa tarde. Caminho das 7, faltam 14 minutos. Eu sou a Elsa Teixeira. 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Vem por aí a playlist da banda, mais uma bela música para ouvir.
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6: Hoje começa uma nova série na minha playlist, os primeiros singles de sempre de alguns dos maiores nomes da música. E acho que faz sentido começar pelos Beatles. Ora, em outubro de 1962, quatro jovens de Liverpool lançavam Love Me Do. Era o primeiro single oficial dos Beatles e acho que na altura ninguém podia imaginar que estava ali o início de uma das carreiras mais influentes da história da música. A canção chegou apenas ao 17º lugar das tabelas britânicas, mas foi o suficiente para chamar a atenção do público e abrir caminho para tudo o que veio depois. Ainda sem a sofisticação de temas como Hey Jude ou Let It Be, Love Me Do já mostrava uma das características que eu acho que marcam os Beatles: a capacidade de transformar uma melodia simples numa canção impossível de esquecer. Hoje, na minha playlist, os Beatles, no início, o primeiro single, Love Me Do.

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0: Vamos lá, mais um mergulho, desta vez com School and the Gang. Too Hot. Boa tarde, bom regresso a casa. Faltam 5 minutos para as 7 da tarde.

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3: 7:02, boa tarde. Daqui a pouco os Heróis do Mar arrancam mais um M80 Play. Para já vamos às notícias. Numa edição do Rui Tomás e começamos pela falta de professores nas escolas. Boa tarde, Rui.
4: Boa tarde. Há mais de 1.200 horários por preencher nas escolas portuguesas. Dados avançados em 80 pela FENPROF. O secretário-geral diz que os números do Ministério da Educação estão sempre a mudar. José Feliciano Costa adianta que há 4 dias eram mais de 3 mil as vagas por preencher.
5: Neste momento estão na plataforma 1.296 horários. Até 3 de setembro estavam 3.208 horários. Mas os horários têm que ser retirados de 3 em 3 dias, ou seja, estes 1.296 horários são horários novos e nós não sabemos dos 3.208 horários que estiveram na plataforma até o dia 3 de setembro, por exemplo, quantos é que, enfim, foram, aliás, quantos é que o problema ficou resolvido em quantos destes horários e quantos é que podem, entretanto, também ainda passar.
4: Ora, já hoje o Ministro da Educação admitiu que existem mais de 2 mil horários vagos nas escolas públicas. A Fernando Alexandre prometeu mais números para o final da semana, quando decorre mais um concurso de colocação de professores. A Ministra do Ambiente prometeu falar na próxima hora sobre a subida do preço dos combustíveis, que já ultrapassa os 2 euros por litro, tanto na gasolina como no gasóleo. Já hoje decorre uma marcha lenta de 24 horas entre as rotundas da Petrogal e da Repsol em Sines, exigindo medidas ao Governo para cortar nos impostos petrolíferos e no IVA. Esta manhã chegou a provocar filas de mais de 10 km no IC33. Também hoje decorreu um buzinão na Ponte 25 de Abril pedindo uma resposta do Governo ao aumento do preço dos combustíveis. Está aberto mais um processo contra o Presidente da Câmara de Albufeira. Rui Cristina, eleito pelo Chega, está agora a ser investigado pela nomeação da própria irmã para liderar o Gabinete de Apoio aos Vereadores. Confirmação feita em 80 por a fonte da Procuradoria-Geral da República. Um processo movido pelo movimento Albufeira Sem Medo. Pode mesmo implicar a perda de mandato de Rui Cristina. Este processo vai decorrer no Tribunal Administrativo e Fiscal de Loulé. No entanto, o único processo judicial contra o autarca, o Ministério Público já acusou Rui Cristina de discriminação e incitamento ao ódio na sequência de declarações numa Assembleia Municipal relativas à comunidade cigana. O Presidente da Câmara Municipal do Porto, Pedro Duarte, decretou os 2 dias de luto municipal pela morte do antigo Presidente da Autarquia, Nuno Cardoso. De acordo com o despacho, serão esta terça e quarta-feira. Nuno Cardoso foi presidente da Câmara do Porto entre 1999 e 2002, quando substituiu Fernando Gomes, que saiu na altura para o governo. O ex-autarca morreu esta madrugada de doença prolongada.
3: Obrigada, Rui Tomás, e até amanhã. Já voltamos à música. Daqui a 3 minutos espreitamos o trânsito com Arsénio Coelho.
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3: 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Arsénio Coelho, conta-me tudo.
14: Há um autocarro avariado no final da Ponte Vasco da Gama, na saída para o Montijo. O trânsito já lento na Cala de Zamora até o Montijo devido a esta ocorrência, este autocarro avariado. A Ponte 25 de Abril mantém-se em Campolide para Almada. Trabalhos na subida de Monsanto na A5. Continua a lentidão na rotunda Túnel do Marquês e também na Ponte Almada-Lisboa. Ainda na A5 há um acidente em Linda Velha, Lisboa-Cascais. O trânsito a parar em Caselas e também na Cril, dos Cabos de Ávila para a A5. O IC19 ainda com um acidente na subida de Queluz, lentidão desde a área comercial na segunda circular, ainda a segunda circular entre o eixo norte-sul e o relógio em ambos os sentidos. No eixo em sentido sul-norte há também uma avaria a causar lentidão em Sete Rios. Depois no Porto, vê sair de Bessa Leite até às Antas, de Bonjoia para a A3, há um acidente na saída da A3 e da Perlada para a Ponta Rábida, há apenas dois sentidos, e há 24 ainda cortada em Castro Daire, sentido Vila Real Viseu, devido à colisão com dois caminhões. O trânsito continua a ser desviado pela Nacional 2. Para troca de informações, 800 20 20 10, é nacional e é grátis.
3: Obrigada, Arsénio, até amanhã.
14: Até amanhã.
3: O que é que temos para dizer? 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O tempo amanhã tem chuva fraca à tarde nas regiões do norte e do centro. Também temos vento forte no litoral e oeste e nas terras altas e uma descida da temperatura. Atenção que o sul continua tranquilo, com céu pouco nublado e sol. As máximas começam nos 23 graus amanhã, Viana do Castelo e Porto com estes 23, depois Aveiro, Guarda, Leiria, Sines e Sagres a chegar aos 25, Braga e Coimbra 26, Vila Real, Viseu e Ponta Delgada 27, Lisboa 28, Bragança 29, Porto Alegre, Santarém, Funchal com 30, Setúbal 32, Castelo Branco 33, Beja 34 e Évora e Faro a chegar amanhã aos 35 graus. Está feito o regresso a casa amanhã a mais a partir das 4 da tarde comigo. Eu sou a Elsa Teixeira. A partir de agora, uma hora de música sem pausas, hoje cantada em português.
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1: Boa noite, é 80. Daqui a pouco, George Michael. Antes disso, vamos às notícias.
2: Boa noite. Mais de 120 operacionais combatem por esta hora um incêndio na Zambuja, na localidade de Vila Nova de Rainha. De acordo com o mapa da Proteção Civil, o alerta foi dado por volta das 2:30 da tarde. No local estão também 35 veículos. A Ministra do Ambiente e da Energia nega que o Governo esteja a aproveitar do aumento do preço dos combustíveis para ter mais receita. Maria da Graça Carvalho faz um balanço positivo das medidas já tomadas pelo Executivo e anunciou a continuação até ao final deste ano da medida da botija solidária.
3: O desconto extraordinário de 25€ por botija na botija solidária era originalmente até junho, depois foi estendido até setembro e decidimos que irá vigorar até ao final do ano.
2: Já hoje decorre uma marcha lenta de 24 horas entre as rotundas da Petrogal e da Repsol em Sines, um protesto exigindo medidas ao Governo para cortar os impostos petrolíferos e no IVA. Esta manhã chegou a provocar filas de mais de 10 km no IC33. Também hoje decorreu um mozinão na Ponte 25 de Abril, pedindo resposta ao Governo ao aumento do preço dos combustíveis. Tanto o litro da gasolina como do gasóleo já ultrapassaram os 2€ por litro. Há mais de 1.200 horários por preencher nas escolas portuguesas. Dados avançados em 80 pela FENPROF, o secretário-geral diz que os números do Ministério da Educação estão sempre a mudar. José Felicino Costa adianta que há 4 dias eram mais de 3 mil as vagas por preencher.
4: Os horários têm que ser retirados de 3 em 3 dias. Ou seja, estes 1.296 horários são horários novos e nós não sabemos dos 3.208 horários que estiveram na plataforma até o dia 3 de setembro, por exemplo, quantos é que o problema ficou resolvido.
2: Ora, o Ministério da Educação, o Ministro da Educação já hoje admitiu que existem mais de 2 mil horários vagos nas escolas. Fernando Alexandre prometeu mais números para o final da semana, quando corre mais um concurso de colocação de professores. Uma nota final para o futebol, arranca por esta hora a partida que encerra a jornada 5 da Liga. O Estoril recebe o Aroca. O apito inicial no estádio da Amoreira está marcado para as 8:15 da noite.

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4: 8h80, bem-vindo, eu sou o Francisco Gil. A seguir vamos relembrar música dos brasileiros Skank, o tema tão seu. Mas antes ainda, George Michael, Careless Whisper, é a primeira depois das 8. Boa noite, bem-vindo.

Então, seu, os brasileiros Skank aqui na M80. 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

0: E já está, música de verão daqui a pouco na M80. Vai lembrar o tema de Ivla Rock, chama-se Rise Up. Ainda não há mais música. Vamos lembrar-se, e bem, adoro. E tenho certeza que também gostam. I Will Survive, Gloria Gaynor. E ainda a música dos Gift e Tina Turner para completar a sequência que vai fechar a hora das 9 aqui na M80, a rádio que é de longe a que toca a música da sua vida.
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Gloria Gaynor, a cantora e compositora norte-americana que é também conhecida como a Rainha da Disco. Passou vários anos a cantar em bares e discotecas até conseguir assinar com uma editora. O disco de estreia, lançado em 1975, foi o primeiro grande sucesso. E depois desse, seguiram-se outros como I Will Survive, um dos singles mais vendidos de sempre. Há mais música na M80 com Gloria Gaynor.

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2: Já não é novidade no arranque da semana, mas esta segunda-feira custou ainda mais para quem teve de ir abastecer o depósito do carro. O gasóleo aumentou 12 cêntimos por litro, a gasolina 10, o maior aumento dos últimos meses. A ministra do Ambiente, Maria da Graça Carvalho, reagiu ao final da tarde para garantir que o governo não está a lucrar com a crise energética que acompanha de forma proativa.
3: E respondendo diretamente a quem teme sugerir o contrário, o governo tem sido, desde a primeira hora, uma atitude proativa de acompanhamento da crise energética.
2: O preço dos combustíveis foi o que levou hoje a mais um buzinão na Ponte 25 de Abril, organizado pela Associação de Utentes da Ponte 25 de Abril, que exige a suspensão do IVA, do imposto sobre os produtos petrolíferos, assim como das portagens na ponte, e reclama mais apoio às empresas distribuidoras de bens essenciais. Estamos a poucos dias do arranque do início do ano letivo. Hoje conhecemos um estudo que mostra que há mais alunos, fortes assimetrias e desafios ao longo do percurso. O retrato do sistema educativo foi divulgado pela PORDATA, da Fundação Francisco Manuel dos Santos. As regiões da Grande Lisboa, Península de Setúbal e Algarve são as que registam as mais baixas taxas de conclusão do ensino secundário. Foi aberto mais um processo contra o presidente da Câmara de Albufeira, Rui Cristina. Ele é que nos chega, está a ser investigado pela nomeação da irmã para liderar o gabinete de apoio aos vereadores. O processo foi movido pelo movimento Albufeira Sem Medo. Pode implicar a perda de mandato de Rui Cristina. Hoje foi confirmado o debate e votação da moção de censura do Chega. A Comissão Permanente aprovou por unanimidade a convocação do plenário para esta terça-feira. A partir das 3 da tarde, a moção vai ter chumbo garantido, uma vez que o PS já anunciou que não vai colocar em causa a estabilidade política do país. Uma segunda-feira marcada também pela notícia da morte de Nuno Cardoso, antigo presidente da Câmara do Porto. Morreu esta madrugada aos 64 anos no Hospital de Santo António, no Porto. Foi presidente da autarquia entre 1999 e 2002. Boa noite e até amanhã.
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4: Boa noite, boa viagem se for caso disso, se ainda está de férias. E há aqueles sortudos que tiraram férias só agora, quando os outros já estão a voltar é que vão de férias. Para todos eles, boas férias se for caso disso. Se está de regresso, está no seu primeiro dia após as férias, está a passar pelo mesmo que eu, portanto, eu entendo. Time Fisher a seguir.

0: Easy Come and Go, música dos portugueses Joker, foi a fechar-se as duas primeiras depois das 9 da noite, mas agora vem aí, sabe o quê? A sequência grande, aquela sem pausa, sem conversa, só vamos parar pelo meio para ouvir-se a playlist da banda. Hoje traz em destaque Beatles, já vai perceber porquê. Há Michael Jackson para começar esta sequência grande, Silence for A Little Respect, música de Adele, Billy Idol também está na sequência e fecha e bem com Não Sou Único, os portugueses Chutos e Pontapés na sequência grande.
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1: Hoje começa uma nova série na minha playlist, os primeiros singles de sempre de alguns dos maiores nomes da música. E acho que faz sentido começar pelos Beatles. Ora, em outubro de 1962, quatro jovens de Liverpool lançavam Love Me Do. Era o primeiro single oficial dos Beatles e acho que na altura ninguém podia imaginar que estava ali o início de uma das carreiras mais influentes da história da música. A canção chegou apenas ao 17º lugar das tabelas britânicas, mas foi o suficiente para chamar a atenção do público e abrir caminho para tudo o que veio depois. Ainda sem a sofisticação de temas como Hey Jude ou Let It Be, Love Me Do já mostrava uma das características que eu acho que marcam os Beatles: a capacidade de transformar uma melodia simples numa canção impossível de esquecer. Hoje, na minha playlist, os Beatles, no início, o primeiro single, Love Me Do.

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Está feita a sequência grande. Há mais uma daqui a pouco. Para já, a sequência que aí vem não é grande, mas vai gostar de ouvir, de certeza absoluta. Até pelo meio vai ter assim um momento do karaoke com Los Hermanos, o tema Ana Júlia. Ainda para relembrar, vai com Dios, What's a Woman, Sangue Oculto, GNR com Javier Andreu, Pretenders, Brass in the Pocket,

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na lista de aniversariantes está a vocalista e guitarrista dos Pretenders, Chrissy Hynde. Ela é também a fundadora da banda e o único elemento que esteve lá sempre. Já agora, uma curiosidade para os fãs da série Friends, para além de ter entrado no episódio, Chrissy Hynde também é uma das autoras da famosa música Smelly Cat, interpretada pela personagem Phoebe. Há mais música na M80 com os Pretenders.

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2: Self-Control, Laura Branigan e os heróis do mar com o inventor são as duas primeiras depois das 10 da noite, aqui na M80, a rádio que toca de longe a música da sua vida. Mais uma vez, boa noite. Eu sou o Francisco Gil.

português é muito assim. É muito inventor e às vezes até desenrasca-se muito bem com as suas invenções, não é? Daqui a pouco, relembramos banda sonora de um grande filme dos anos 80, o filme Top Gun, mistura Take My Breath Away, Berlin. Vamos cantar com os sitiados da vida de marinheiro, dançar do 5 I'm Sexy de Rod Stewart e também Can't Take My Eyes Off You, Boys Town Gang.

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1: Olha que dois, não é? Paulo Gonzo também com Ana Carolina. Este Quem de Nós Dois. É assim que se chama esta música e esta é a versão com Paulo Gonzo na M80. Estamos praticamente de saída. Daqui a pouco há baladas com o Nelson Miguel. Eu sou o Francisco Gil. Antes de ir embora, deixo-lhe All Saints. Há também música dos Black Eyed Peas. Chama-se Where Is The Love. Deixa-me Olhar, dos Alemar. Friday I'm In Love, Cure, Umbrella, Rihanna e Samantha Fox com Touch Me. Até amanhã.
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1: Neste dia, em 2003, os Black Eyed Peas começavam uma temporada de 6 semanas em primeiro lugar na tabela de singles do Reino Unido com Where Is The Love. Um grande feito, tendo em conta que ainda não eram muito conhecidos por lá. A música falava do estado do mundo depois do 11 de setembro e da falta de empatia que se sentia. A letra teve uma mãozinha do Justin Timberlake. Há mais música na M80 com Black Eyed Peas.

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Eu sou o Nelson Miguel. É tempo de se deixar ir e recuperar o fôlego de mais um dia. No espírito certo e com a banda sonora a combinar.

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Eu sou o Nelson Miguel, trago-lhe as baladas da sua vida para poder ter uma noite carregada de boas memórias e também com as emoções certas. 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

Se só precisa de música ao fim do dia para poder relaxar à vontade, deixe-se ir com as baladas da sua vida. Este é o M80 Ballads. Sou o Nelson Miguel e fico consigo até às 2 da manhã.